0: levar o mercúrio dos termómetros aos 39 graus de máxima e a mínima a chegar aos 23 graus no distrito de Viseu.
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3: 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Bem-vindo à Estação Diária. Abrimos este espaço de emissão a ouvir som português e para iniciarmos como tu gostas, vem uma supernova. Fica atento em 96.8, antena 9680. Eu volto já a seguir, até já.
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1: Estás na Estação Diária e estás muito bem, com a redação a chamar a atenção, que vem aí a informação do desporto. Só para quem quer estar por dentro do mundo desportivo. Não

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1: São estes alguns dos temas que vamos desenvolver no desporto da Estação Diária. A Associação de Futebol Viseu viu 3 dos seus árbitros serem promovidos de categoria nos quadros nacionais da Federação Portuguesa de Futebol. O Grupo Desportivo de Mangualde anunciou a renovação do treinador Felipe Amaral, que se mantém no comando técnico da equipa sénior para a próxima época na Divisão de Honra de Viseu. O Lusitano Vilminhos anunciou o regresso de José Pedro Oliveira ao clube, que assume a partir da época 2026-2027 as funções de coordenador da formação. Marco Menezes, atleta do Crasto na natação adaptada, é um dos convocados para os Europeus Aquáticos de Paris, que vão decorrer de 31 de julho a 16 de agosto. Agora é só ficarem atentos ao desenvolvimento destes e outros temas no desporto da Estação Diária. 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
3: A Associação de Futebol de Viseu viu 3 dos seus árbitros a serem promovidos da categoria dos quadros nacionais da Federação Portuguesa de Futebol após a conclusão da temporada 2025-26. André Augusto, Eduardo Ramos e Bruber Almeida foram os árbitros promovidos. A Associação de Futebol de Viseu considera que estas subidas de categoria refletem o empenho, a dedicação e a qualidade demonstrada pelos árbitros filiados da Associação, valorizando o trabalho da arbitragem do distrito no panorama do futebol nacional. O Grupo Desportivo de Mangualde anunciou a renovação do treinador Filipe Amaral, que se mantém no comando da equipa sénior para a próxima época na Divisão de Honra de Viseu. Também os treinadores adjuntos, Jorge Rodrigues e Diogo Gonçalves, renovaram a ligação com o clube, mantendo-se assim a mesma equipa técnica que terminou a época anterior no comando do Desportivo de Mangualde, que garantiu a manutenção na Divisão de Honra de Viseu, após terminar o campeonato no 12º lugar. O Lusitano de Vilminhos anunciou o regresso de José Pedro Oliveira ao clube, que assume a partir desta temporada as funções de coordenador da formação. José Pedro Oliveira tem uma ligação de longa data ao Clube Trabelo, onde depois de ter terminado a carreira de jogador, em 2006, iniciou um percurso como treinador. Tem ainda passagem por outros clubes da região, como o Desportivo de Albergueses, o Cereiros, a Sporting de Anduf, Viseu United e Penalva de Castelo. Assume agora a coordenação da formação do Lusitano de Vilminhos, já para a nova época desportiva. Marco Menezes, atleta do Crasto na natação adaptada, é um dos convocados para os Europeus Aquáticos de Paris, que vão decorrer de 31 de julho a 16 de agosto. O castrense vai competir nas provas 50 e 100 metros livres, classe S11. A comitiva portuguesa integra 9 atletas em natação pura e, além de Marco Menezes, há mais 3 atletas convocados para a equipa de natação adaptada. As provas de natação pura vão decorrer entre 10 e 16 de agosto, enquanto a natação artística e os saltos arrancam a 31 de julho. Toda a informação do desporto está atualizada no site da Estação Diária, em estaçãodiariajornal.sapo.pt, notícias também no site da Estação Diária Rádio, em 968.fm.
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4: 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Previsão do estado do tempo para as próximas 24 horas. O Instituto Português de Mar e da Atmosfera colocou o distrito de Viseu sob aviso laranja até esta segunda-feira devido às temperaturas elevadas na região, estando também o distrito incluído no mapa de risco máximo de incêndios rurais devido ao agravamento das condições atmosféricas, recomendando também especial atenção aos grupos mais vulneráveis. Muito calor com céu pouco nublado, podendo aumentar temporariamente a nubosidade, com o vento a soprar fraco e moderado, com uma pequena subida da temperatura máxima a levar o mercúrio dos termómetros aos 39 graus de máxima e a mínima a chegar aos 23 graus no distrito de Viseu.
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4: Mais um grande São House na Estação Diária. Sabemos que os grandes apreciadores do House e eletrónica agradecem. Para já, fica aí com uma pequena amostra daquilo que temos preparado para mais logo. Antena 9680.
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1: É o regresso do Diário da Estação e em muito pouco tempo ficamos por dentro do que mais importante vai acontecendo em primeira mão na Estação Oficial Viseu. Fica atento, vem aí o Diário da Estação.
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7: São estas algumas das notícias que vamos destacar na edição do dia do Diário da Estação. O município de Penalva do Castelo alterou o Regulamento Municipal de Atribuição de Bolsas de Estudo para o Ensino Superior com o objetivo de facilitar o acesso dos estudantes do concelho a este apoio. O município de Mortágua volta a dinamizar o programa Férias Ativas com várias atividades de ocupação de tempos livres durante as férias de verão. A Comissão Municipal de Proteção Civil de Tondela aprovou um novo Plano Municipal de Emergência de Proteção Civil do concelho. A Quinta da Cruz, Centro de Arte Contemporânea em Viseu, tem patente uma exposição dos alunos finalistas do curso de Artes Plásticas e Multimédia da Escola Superior de Educação de Viseu. Agora é só ficarem atentos ao desenvolvimento destes e outros temas no Diário da Estação.
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0: Duas horas.
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3: O município de Penalva de Castelo alterou o regulamento municipal de atribuição de bolsas de estudo para o ensino superior e o objetivo é facilitar o acesso dos estudantes do concelho a este apoio. Segundo a autarquia do Distrito de Viseu, a mudança mais significativa é o fim da dependência do rendimento do agregado familiar para a atribuição da bolsa. A Câmara de Penalva de Castelo explica que a nova abordagem assenta nos princípios da universalidade e da igualdade de oportunidades, simplificando os procedimentos administrativos. Podem candidatar-se estudantes que residam há pelo menos 3 anos no concelho de Penalva de Castelo, tenham concluído o ensino secundário e ingressado no ensino superior, apresentem aproveitamento escolar, tenham nacionalidade portuguesa ou autorização de residência válida em Portugal, idade igual ou inferior a 30 anos. A medida abrange estudantes inscritos em instituições de ensino superior públicas e privadas, bem como em cursos técnicos superiores profissionais. O município de Mortágua volta a dinamizar o Férias Ativas, um programa com várias atividades de ocupação de tempos livres durante as férias de verão. Decorre entre 6 e 31 de julho, envolve cerca de 300 participantes de 6 aos 14 anos, com atividades como surf, vela, canoagem, jogos e oficinas. Já o programa da escola Agarra a Vida vai levar 78 alunos à Universidade Júnior da Universidade do Porto, enquanto os jovens estudantes em férias envolve cerca de 100 jovens entre os 15 e os 19 anos em ações de voluntariado e apoio a serviços municipais e vigilância da floresta. A Quinta da Cruz, o Centro de Arte Contemporânea em Viseu, tem patente uma exposição dos alunos finalistas do curso de Artes Plásticas e Multimédia da Escola Superior de Educação de Viseu. A mostra reúne trabalhos desenvolvidos pelos estudantes ao longo do seu percurso académico, recorrendo a diferentes técnicas, materiais e formas de expressão. Cada projeto corresponde ao percurso individual de aprendizagem, experimentação e criação. A mostra, promovida em parceria entre o município de Viseu, a Quinta da Cruz e o Politécnico de Viseu, pode ser vista até 25 de julho. Estas e outras as notícias que estão atualizadas em estaçãodiariajornal.sapo.pt e também no site da Estação Diária Rádio em 968.fm.
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4: Previsão do estado do tempo para as próximas 24 horas. O Instituto Português de Mar e da Atmosfera colocou o distrito de Viseu sob aviso laranja até esta segunda-feira devido às temperaturas elevadas na região, estando também o distrito incluído no mapa de risco máximo de incêndios rurais devido ao agravamento das condições atmosféricas, recomendando também especial atenção aos grupos mais vulneráveis. Muito calor com céu pouco nublado, podendo aumentar temporariamente a nubosidade com o vento a soprar fraco a moderado, com uma pequena subida da temperatura máxima a levar o mercúrio dos termómetros aos 39 graus de máxima e a mínima a chegar aos 23 graus no distrito de Viseu.
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7: De regresso à informação na Estação Diária. Já daqui a pouco vem o Diário da Estação, na Estação Oficial de Viseu.
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4: E assim abrimos este espaço de emissão Super Estação. Sou nacional em 96.8. A seguir tenho preparado para ti uma super nova música acabada de estrear. Para ouvires com a máxima atenção, fica connosco.
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1: Soltas da Estação, as informações mais relevantes e recentes sobre os artistas da moda, aqueles que estão durante todo o dia em 96.8. Conta com elas porque já a seguir vêm as Soltas da Estação. Deixa-te ficar.
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1: Informação de meia e meia hora aqui na tua estação diária. Estamos quase em cima da hora para dar lugar ao desporto. São as notícias em destaque em 96.8. Fica por aí.

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1: 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São estes alguns dos temas que vamos desenvolver no desporto da Estação Diária. A Associação de Futebol de Viseu viu 3 dos seus árbitros serem promovidos de categoria nos quadros nacionais da Federação Portuguesa de Futebol. O Grupo Desportivo de Mangualde anunciou a renovação do treinador Felipe Amaral, que se mantém no comando técnico da equipa sénior para a próxima época na Divisão de Honras de Viseu. O Lusitano Vilminhos anunciou o regresso de José Pedro Oliveira ao clube, que assume a partir da época 2026-2027 as funções de coordenador da formação. Marco Menezes, atleta do Crasto na natação adaptada, é um dos convocados para os Europeus Aquáticos de Paris, que vão decorrer de 31 de julho a 16 de agosto. Agora é só ficarem atentos ao desenvolvimento destes e outros temas no desporto da Estação Diária. 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
3: A Associação de Futebol de Viseu viu 3 dos seus árbitros a serem promovidos da categoria dos quadros nacionais da Federação Portuguesa de Futebol após a conclusão da temporada 2025-26. André Augusto, Eduardo Ramos e Bruno Almeida foram os árbitros promovidos. A Associação de Futebol de Viseu considera que estas subidas de categoria refletem o empenho, a dedicação e a qualidade demonstrada pelos árbitros filiados da Associação, valorizando o trabalho da arbitragem do distrito no panorama do futebol nacional. O Grupo Desportivo de Mangualde anunciou a renovação do treinador Filipe Amaral, que se mantém no comando da equipa sénior para a próxima época na Divisão de Honra de Viseu. Também os treinadores adjuntos, Jorge Rodrigues e Diogo Gonçalves, renovaram a ligação com o clube, mantendo-se assim a mesma equipa técnica que terminou a época anterior no comando do Desportivo de Mangualde, que garantiu a manutenção na Divisão de Honra de Viseu após terminar o campeonato no 12º lugar. O Lusitano de Vilminhos anunciou o regresso de José Pedro Oliveira ao clube, que assume a partir desta temporada as funções de coordenador da formação. José Pedro Oliveira tem uma ligação de longa data ao Clube Trabelo, onde depois de ter terminado a carreira de jogador, em 2006, iniciou um percurso como treinador. Tem ainda passagem por outros clubes da região, como o Desportivo de Albergues, o Cereiros, a Sporting da Duf, Viseu United e Penalva de Castelo. Assume agora a coordenação da formação do Lusitano de Vilminhos já para a nova época desportiva. Marco Menezes, atleta do Crasto na natação adaptada, é um dos convocados para os Europeus Aquáticos de Paris, que vão decorrer de 31 de julho a 16 de agosto. O castrense vai competir nas provas 50 e 100 metros livres, classe S11. A comitiva portuguesa integra 9 atletas em natação pura e, além de Marco Menezes, há mais 3 atletas convocados para a equipa de natação adaptada. As provas de natação pura vão decorrer entre 10 e 16 de agosto, enquanto a natação artística e os saltos arrancam a 31 de julho. Toda a informação do desporto está atualizada no site da Estação Diária, na Estação Diária Jornal.sapo.pt, notícias também no site da Estação Diária Rádio, em 968.fm.
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2: 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Previsão do estado do tempo para as próximas 24 horas. O Instituto Português do Mar e da Atmosfera colocou o distrito de Viseu sob aviso laranja até esta segunda-feira devido às temperaturas elevadas na região, estando também o distrito incluído no mapa de risco máximo de incêndios rurais devido ao agravamento das condições atmosféricas, recomendando também especial atenção aos grupos mais vulneráveis. Muito calor com céu pouco nublado, podendo aumentar temporariamente a nebulosidade, com o vento a soprar fraco e moderado, com uma pequena subida da temperatura máxima a levar o mercúrio dos termómetros aos 39 graus de máxima e a mínima a chegar aos 23 graus no distrito de Viseu.
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3: Mais uma pista de dança, o melhor do som house e eletrónica na Estação Diária. Só para quem gosta de batidas mais aceleradas. Lá mais para a frente, a seguir ao sinal horário das 23, temos 3 horas de emissão. Basta ficares bem ligado em 96.8 com a Estação Diária.
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4: São estas algumas das notícias que vamos destacar na edição do dia do Diário da Estação. O município de Penalva do Castelo alterou o Regulamento Municipal de Atribuição de Bolsas de Estudo para o Ensino Superior com o objetivo de facilitar o acesso dos estudantes do Conselho a este apoio. O município de Mortágua volta a dinamizar o programa Férias Ativas com várias atividades de ocupação de tempos livres durante as férias de verão. A Comissão Municipal de Proteção Civil de Tondela aprovou o novo Plano Municipal de Emergência de Proteção Civil do Conselho. A Quinta da Cruz, Centro de Arte Contemporânea em Viseu, tem patente uma exposição dos alunos finalistas do curso de Artes Plásticas e Multimédia da Escola Superior de Educação de Viseu. Agora é só ficarem atentos ao desenvolvimento destes e outros temas no Diário da Estação.
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1: 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O município de Penalva de Castelo alterou o regulamento municipal de atribuição de bolsas de estudo para o ensino superior e o objetivo é facilitar o acesso dos estudantes do concelho a este apoio. Segundo a autarquia do Distrito de Viseu, a mudança mais significativa é o fim da dependência do rendimento do agregado familiar para a atribuição da bolsa. A Câmara de Penalva de Castelo explica que a nova abordagem assenta nos princípios da universalidade e da igualdade de oportunidades, simplificando os procedimentos administrativos. Podem candidatar-se estudantes que residam há pelo menos 3 anos no concelho de Penalva de Castelo, tenham concluído o ensino secundário e ingressado no ensino superior, apresentem aproveitamento escolar, tenham nacionalidade portuguesa ou autorização de residência válida em Portugal, idade igual ou inferior a 30 anos. A medida abrange estudantes inscritos em instituições de ensino superior públicas e privadas, bem como em cursos técnicos superiores profissionais. O município de Mortágua volta a dinamizar o Férias Ativas, um programa com várias atividades de ocupação de tempos livres durante as férias de verão. Decorre entre 6 e 31 de julho, envolve cerca de 300 participantes de 6 aos 14 anos, com atividades como surf, vela, canoagem, jogos e oficinas. Já o programa da escola Agarra a Vida vai levar 78 alunos à Universidade Júnior da Universidade do Porto, enquanto os jovens estudantes em férias envolve cerca de 100 jovens entre os 15 e os 19 anos em ações de voluntariado e apoio a serviços municipais e vigilância da floresta. A Quinta da Cruz, o Centro de Arte Contemporânea em Viseu, tem patente uma exposição dos alunos finalistas do curso de Artes Plásticas e Multimédia da Escola Superior de Educação de Viseu. A mostra reúne trabalhos desenvolvidos pelos estudantes ao longo do seu percurso académico, recorrendo a diferentes técnicas, materiais e formas de expressão. Cada projeto corresponde ao percurso individual de aprendizagem, experimentação e criação. A mostra é promovida em parceria entre o município de Viseu, a Quinta da Cruz e o Politécnico de Viseu. Pode ser vista até 25 de julho. Estas e outras as notícias que estão atualizadas em estaçãodiariojornal.sapo.pt e também no site da Estação Diária Rádio em 968.fm. 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Previsão do estado do tempo para as próximas 24 horas. O Instituto Português de Mar e da Atmosfera colocou o Distrito de Viseu sob aviso laranja até esta segunda-feira devido às temperaturas elevadas na região, estando também o Distrito incluído no mapa de risco máximo de incêndios rurais devido ao agravamento das condições atmosféricas, recomendando também especial atenção aos grupos mais vulneráveis. Muito calor com céu pouco nublado, podendo aumentar temporariamente a nubosidade, com o vento a soprar fraco e moderado, com uma pequena subida da temperatura máxima a levar o mercúrio dos termómetros aos 39 graus de máxima e a mínima a chegar aos 23 graus no Distrito de Viseu. 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
1: Estes são os primeiros minutos desta emissão Superestação. A Rádio Oficial de Viseu tem um espaço de emissão especialmente pensado para te dar mais grandes músicas. Continua ligado no 96.8 na playlist da Estação Diária. Volte já a seguir, deixa-te ficares.
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0: 10-13, José Alberto Ribeiro. Ora viva, nos próximos minutos, há mais música na Estação Oficial Viseu. José Alberto Ribeiro, na Estação Diária. Vamos avançar para os destaques que, à hora certa, irão fazer parte do Diário da Estação, de segunda a domingo, na Estação Oficial de Viseu.
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2: 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São estes alguns dos temas que vamos desenvolver no desporto da Estação Diária. A Associação de Futebol Viseu viu 3 dos seus árbitros serem promovidos de categoria nos quadros nacionais da Federação Portuguesa de Futebol. O Grupo Desportivo de Mangualde anunciou a renovação do treinador Felipe Amaral, que se mantém no comando técnico da equipa sénior para a próxima época na Divisão de Honras Viseu. O Lusitano Vilminhos anunciou o regresso de José Pedro Oliveira ao clube, que assume a partir da época 2026-2027 as funções de coordenador da formação. Marco Menezes, atleta do Crasto na natação adaptada, é um dos convocados para os Europeus Aquáticos de Paris, que vão decorrer de 31 de julho a 16 de agosto. Agora é só ficarem atentos ao desenvolvimento destes e outros temas no desporto da Estação Diária. 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
4: A Associação de Futebol de Viseu viu 3 dos seus árbitros a serem promovidos da categoria dos quadros nacionais da Federação Portuguesa de Futebol após a conclusão da temporada 2025-26. André Augusto, Eduardo Ramos e Bruno Almeida foram os árbitros promovidos. A Associação de Futebol de Viseu considera que estas subidas de categoria refletem o empenho, a dedicação e a qualidade demonstrada pelos árbitros filiados da Associação, valorizando o trabalho de arbitragem do distrito no panorama do futebol nacional. O Grupo Desportivo de Mangualde anunciou a renovação do treinador Filipe Amaral, que se mantém no comando da equipa sénior para a próxima época na Divisão de Honra de Viseu. Também os treinadores adjuntos, Jorge Rodrigues e Diogo Gonçalves, renovaram a ligação com o clube, mantendo-se assim a mesma equipa técnica que terminou a época anterior no comando do Desportivo de Mangualde, que garantiu a manutenção na Divisão de Honra de Viseu após terminar o campeonato no 12º lugar. O Lusitano de Vilminhos anunciou o regresso de José Pedro Oliveira ao clube, que assume a partir desta temporada as funções de coordenador da formação. José Pedro Oliveira tem uma ligação de longa data ao Clube Trabelo, onde depois de ter terminado a carreira de jogador, em 2006, iniciou um percurso como treinador. Tem ainda passagem por outros clubes da região, como o Desportivo de Albarneses, o Cereiros, a Sporting Nanduf, Viseu United e Penalva de Castelo. Assume agora a coordenação da formação do Lusitano de Vilminhos já para a nova época desportiva. Marco Menezes, atleta do Crasto na natação adaptada, é um dos convocados para os Europeus Aquáticos de Paris, que vão decorrer de 31 de julho a 16 de agosto. O castrense vai competir nas provas 50 e 100 metros livres, classe S11. A comitiva portuguesa integra 9 atletas em natação pura e, além de Marco Menezes, há mais 3 atletas convocados para a equipa de natação adaptada. As provas de natação pura vão decorrer entre 10 e 16 de agosto, enquanto a natação artística e os saltos arrancam a 31 de julho. Toda a informação do desporto está atualizada no site da Estação Diária, em estaçãodiariajornal.sapo.pt. Notícias também no site da Estação Diária Rádio, em 968.fm.
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3: 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Previsão do estado do tempo para as próximas 24 horas. O Instituto Português de Mar e da Atmosfera colocou o distrito de Viseu sob aviso laranja até esta segunda-feira devido às temperaturas elevadas na região, estando também o distrito incluído no mapa de risco máximo de incêndios rurais devido ao agravamento das condições atmosféricas, recomendando também especial atenção aos grupos mais vulneráveis. Muito calor com céu pouco nublado, podendo aumentar temporariamente a nebulosidade, com o vento a soprar fraco e moderado, com uma pequena subida da temperatura máxima a levar o mercúrio dos termómetros aos 39 graus de máxima e a mínima a chegar aos 23 graus no distrito de Viseu.
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0: 19:22. 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
1: De regresso à informação na Estação Diária. Já daqui a pouco vem o Diário da Estação na Estação Oficial de Viseu. Logo a seguir volto com mais música sem parar. Fica por aí.
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7: São estas algumas das notícias que vamos destacar na edição do dia do Diário da Estação. O município de Penalva do Castelo alterou o Regulamento Municipal de Atribuição de Bolsas de Estudo para o Ensino Superior com o objetivo de facilitar o acesso dos estudantes do Conselho a este apoio. O município de Mortágua volta a dinamizar o programa Férias Ativas com várias atividades de ocupação de tempos livres durante as férias de verão. A Comissão Municipal de Proteção Civil de Tondela aprovou um novo Plano Municipal de Emergência de Proteção Civil do Conselho. A Quinta da Cruz, Centro de Arte Contemporânea em Viseu, tem patente uma exposição dos alunos finalistas do curso de Artes Plásticas e Multimédia da Escola Superior de Educação de Viseu. Agora é só ficarem atentos ao desenvolvimento destes e outros temas no Diário da Estação.
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1: 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O município de Penalva de Castelo alterou o regulamento municipal de atribuição de bolsas de estudo para o ensino superior e o objetivo é facilitar o acesso dos estudantes do concelho a este apoio. Segundo a autarquia do Distrito de Viseu, a mudança mais significativa é o fim da dependência do rendimento do agregado familiar para a atribuição da bolsa. A Câmara de Penalva de Castelo explica que a nova abordagem assenta nos princípios da universalidade e da igualdade de oportunidades, simplificando os procedimentos administrativos. Podem candidatar-se estudantes que residam há pelo menos 3 anos no concelho de Penalva de Castelo, tenham concluído o ensino secundário e ingressado no ensino superior, apresentem aproveitamento escolar, tenham nacionalidade portuguesa ou autorização de residência válida em Portugal, idade igual ou inferior a 30 anos. A medida abrange estudantes inscritos em instituições de ensino superior públicas e privadas, bem como em cursos técnicos superiores profissionais. O município de Mortágua volta a dinamizar o Férias Ativas, um programa com várias atividades de ocupação de tempos livres durante as férias de verão. Decorre entre 6 e 31 de julho, envolve cerca de 300 participantes de 6 aos 14 anos, com atividades como surf, vela, canoagem, jogos e oficinas. Já o programa da escola Agarra a Vida vai levar 78 alunos à Universidade Júnior da Universidade do Porto, enquanto os jovens estudantes em férias envolve cerca de 100 jovens entre os 15 e os 19 anos em ações de voluntariado e apoio a serviços municipais e vigilância da floresta. A Quinta da Cruz, o Centro de Arte Contemporânea em Viseu, tem patente uma exposição dos alunos finalistas do curso de Artes Plásticas e Multimédia da Escola Superior de Educação de Viseu. A mostra reúne trabalhos desenvolvidos pelos estudantes ao longo do seu percurso académico, recorrendo a diferentes técnicas, materiais e formas de expressão. Cada projeto corresponde ao percurso individual de aprendizagem, experimentação e criação. A mostra, promovida em parceria entre o município de Viseu, a Quinta da Cruz e o Politécnico de Viseu, pode ser vista até 25 de julho. Estas e outras as notícias que estão atualizadas em estaçãodiariojornal.sapo.pt e também no site da Estação Diária Rádio em 968.fm. 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
2: 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Previsão do estado do tempo para as próximas 24 horas. O Instituto Português de Mar e da Atmosfera colocou o Distrito de Viseu sob aviso laranja até esta segunda-feira devido às temperaturas elevadas na região, estando também o Distrito incluído no mapa de risco máximo de incêndios rurais devido ao agravamento das condições atmosféricas, recomendando também especial atenção aos grupos mais vulneráveis. Muito calor com céu pouco nublado, podendo aumentar temporariamente a nubosidade, com o vento a soprar fraco a moderado, com uma pequena subida da temperatura máxima a levar o mercúrio dos termómetros aos 39 graus de máxima e a mínima a chegar aos 23 graus no Distrito de Viseu.
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3: Ora, estamos nós para vos dar as boas-vindas para mais uma hora Superestação. E para continuarmos sem parar, Malha Supernova, na antena da Estação Diária.
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1: 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Primeiros minutos desta emissão de Superestação na Estação Diária.
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1: Som de abertura na Estação Diária para mais Superestação. E durante as próximas horas, grandes músicas sem parar em 96.8. Fica connosco.
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2: Para escutares na próxima sequência que preparámos na playlist da Estação Diária, Soltas da Estação. E logo a seguir, vêm os temas que merecem relevo nos diferentes tops do mercado da música. Até já.

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0: Estação Diária, boa noite. Atualizamos os principais títulos das notícias de caráter desportivo. Vêm os comerciais e o bloco de informação. Voltaremos para a segunda meia hora com muito mais energia. Fiquem bem.
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7: São estes alguns dos temas que vamos desenvolver no desporto da Estação Diária. A Associação de Futebol de Viseu viu 3 dos seus árbitros serem promovidos de categoria nos quadros nacionais da Federação Portuguesa de Futebol. O Grupo Desportivo de Mangualde anunciou a renovação do treinador Felipe Amaral, que se mantém no comando técnico da equipa sénior para a próxima época na Divisão de Honras de Viseu. O Lusitano Vilminhos anunciou o regresso de José Pedro Oliveira ao clube, que assume a partir da época 2026-2027 as funções de coordenador da formação. Marco Menezes, atleta do Crasto na natação adaptada, é um dos convocados para os Europeus Aquáticos de Paris, que vão decorrer de 31 de julho a 16 de agosto. Agora é só ficarem atentos ao desenvolvimento destes e outros temas no desporto da Estação Diária.
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0: 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Já a seguir, bloco de informação desportiva às 4h30.
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4: A Associação de Futebol de Viseu viu 3 dos seus árbitros a serem promovidos da categoria dos quadros nacionais da Federação Portuguesa de Futebol após a conclusão da temporada 2025-26. André Augusto, Eduardo Ramos e Bruno Almeida foram os árbitros promovidos. A Associação de Futebol de Viseu considera que estas subidas de categoria refletem o empenho, a dedicação e a qualidade demonstrada pelos árbitros filiados da Associação, valorizando o trabalho da arbitragem do distrito no panorama do futebol nacional. O Grupo Desportivo de Mangualde anunciou a renovação do treinador Filipe Amaral, que se mantém no comando da equipa sénior para a próxima época na Divisão de Honra de Viseu. Também os treinadores adjuntos, Jorge Rodrigues e Diogo Gonçalves, renovaram a ligação com o clube, mantendo-se assim a mesma equipa técnica que terminou a época anterior no comando do Desportivo de Mangualde, que garantiu a manutenção na Divisão de Honra de Viseu, após terminar o campeonato no 12º lugar. Lusitano de Vilminhos anunciou o regresso de José Pedro Oliveira ao clube, que assume a partir desta temporada as funções de coordenador da formação. José Pedro Oliveira tem uma ligação de longa data ao Clube Trabelo, onde depois de ter terminado a carreira de jogador em 2006, iniciou um percurso como treinador. Tem ainda passagem por outros clubes da região, como o Desportivo de Albergueses, o Cereiros, a Sporting da Duf, Viseu United e Penalva de Castelo. Assume agora a coordenação da formação de Lusitano de Vilminhos já para a nova época desportiva. Marco Menezes, atleta do Crasto na natação adaptada, é um dos convocados para os Europeus Aquáticos de Paris, que vão decorrer de 31 de julho a 16 de agosto. O castrense vai competir nas provas 50 e 100 metros livres, classe S11. A comitiva portuguesa integra 9 atletas em natação pura, e além de Marco Menezes, há mais 3 atletas convocados para a equipa de natação adaptada. As provas de natação pura vão decorrer entre 10 e 16 de agosto, enquanto a natação artística e os saltos arrancam a 31 de julho. Toda a informação do desporto está atualizada no site da Estação Diária, em estaçãodiariajornal.sapo.pt, notícias também no site da Estação Diária Rádio, em 968.fm.
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0: 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Previsão do estado do tempo para as próximas 24 horas. O Instituto Português de Mar e da Atmosfera colocou o distrito de Viseu sob aviso laranja até esta segunda-feira devido às temperaturas elevadas na região, estando também o distrito incluído no mapa de risco máximo de incêndios rurais devido ao agravamento das condições atmosféricas, recomendando também especial atenção aos grupos mais vulneráveis. Muito calor com céu pouco nublado, podendo aumentar temporariamente a nubosidade, com o vento a soprar fraco e moderado, com uma pequena subida da temperatura máxima a levar o mercúrio dos termómetros aos 39 graus de máxima e a mínima a chegar aos 23 graus no distrito de Viseu.
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6: 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Ricardo Teixeira, o imparável.
7: Hoje vamos falar sobre como é que podemos aumentar a produtividade da nossa empresa sem aumentar o nosso staff. 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
6: É o fim de semana.
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10-13, José Alberto Ribeiro. De volta à hora para vos darmos a conhecer os temas mais comerciais da rádio. José Alberto Ribeiro, na Estação Diária. Estivemos aí com o melhor da música que vai rodando na antena da Estação Diária. Não percam as notícias. Prometemos regressar em

Bragança. Fiquem muito bem na Estação Oficial de Viseu. 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

0: Estação Diária, boa noite. Praticamente no final de hora, altura para fazermos mais uma pausa na música e darmos a conhecer os títulos do Diário da Estação. Ainda antes de encerrarmos a hora, vêm aí os comerciais. Depois do sinal horário, voltamos para mais uma hora na Estação Diária.
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1: 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São estas algumas das notícias que vamos destacar na edição do dia do Diário da Estação. A Quinta da Cruz, Centro de Arte Contemporânea em Viseu, tem patente uma exposição dos alunos finalistas do curso de Artes Plásticas e Multimédia da Escola Superior de Educação de Viseu. O município de Mortágua volta a dinamizar o programa Férias Ativas com várias atividades de ocupação de tempos livres durante as férias de verão. Sernancelho vai transformar o seu centro histórico num grande palco ao ar livre entre os dias 9 e 11 de julho, com o regresso do Festival Ser Mais Cultura, promovido pela Câmara Municipal. A Associação de Futebol Viseu viu 3 dos seus árbitros serem promovidos de categoria nos quadros nacionais da Federação Portuguesa de Futebol. Agora é só ficarem atentos ao desenvolvimento destes e outros temas no Diário da Estação.
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0: 5 horas.
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4: O município de Penalva de Castelo alterou o regulamento municipal de atribuição de bolsas de estudo para o ensino superior e o objetivo é facilitar o acesso dos estudantes do concelho a este apoio. Segundo a autarquia do Distrito de Viseu, a mudança mais significativa é o fim da dependência do rendimento do agregado familiar para a atribuição da bolsa. A Câmara de Penalva de Castelo explica que a nova abordagem assenta nos princípios da universalidade e da igualdade de oportunidades, simplificando os procedimentos administrativos. Podem candidatar-se estudantes que residam há pelo menos 3 anos no concelho de Penalva de Castelo, tenham concluído o ensino secundário e ingressado no ensino superior, apresentem aproveitamento escolar, tenham nacionalidade portuguesa ou autorização de residência válida em Portugal, idade igual ou inferior a 30 anos. A medida abrange estudantes inscritos em instituições de ensino superior públicas e privadas, bem como em cursos técnicos superiores profissionais. O município de Mortágua volta a dinamizar o Férias Ativas, um programa com várias atividades de ocupação de tempos livres durante as férias de verão. Decorre entre 6 e 31 de julho, envolve cerca de 300 participantes de 6 aos 14 anos, com atividades como surf, vela, canoagem, jogos e oficinas. Já o programa da escola Agarra a Vida vai levar 78 alunos à Universidade Júnior da Universidade do Porto, enquanto os jovens estudantes em férias envolve cerca de 100 jovens entre os 15 e os 19 anos em ações de voluntariado e apoio a serviços municipais e vigilância da floresta. A Quinta da Cruz, o Centro de Arte Contemporânea em Viseu, tem patente uma exposição dos alunos finalistas do curso de Artes Plásticas e Multimédia da Escola Superior de Educação de Viseu. A mostra reúne trabalhos desenvolvidos pelos estudantes ao longo do seu percurso académico, recorrendo a diferentes técnicas, materiais e formas de expressão. Cada projeto corresponde ao percurso individual de aprendizagem, experimentação e criação. A mostra é promovida em parceria entre o município de Viseu, a Quinta da Cruz e o Politécnico de Viseu, pode ser vista até 25 de julho. Estas e outras as notícias que estão atualizadas em estaçãodiariojornal.sapo.pt e também no site da Estação Diária Rádio em 968.fm.
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5: Previsão do estado do tempo para as próximas 24 horas. O Instituto Português de Mar e da Atmosfera colocou o Distrito de Viseu sob aviso laranja até esta segunda-feira devido às temperaturas elevadas na região, estando também o Distrito incluído no mapa de risco máximo de incêndios rurais devido ao agravamento das condições atmosféricas, recomendando também especial atenção aos grupos mais vulneráveis. Muito calor com céu pouco nublado, podendo aumentar temporariamente a nubosidade, com o vento a soprar fraco a moderado, com uma pequena subida da temperatura máxima a levar o mercúrio dos termómetros aos 39 graus de máxima e a mínima a chegar aos 23 graus no Distrito de Viseu.
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4: A sessão de abertura é mais um espaço de emissão na Estação Diária. Começamos com o Super Malha Tuga e para que possamos prosseguir nesta edição supernova. Nos próximos minutos há mais música na Estação Oficial de Viseu. Fiquem bem.
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1: Atualizamos os principais títulos do desporto, informação que vai para o ar logo a seguir ao bloco dos comerciais. Estaremos de novo convosco para avançarmos para a segunda meia hora desta emissão.
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7: São estes alguns dos temas que vamos desenvolver no Desporto da Estação Diária. A Associação de Futebol Viseu viu 3 dos seus árbitros serem promovidos de categoria nos quadros nacionais da Federação Portuguesa de Futebol. O Grupo Desportivo de Mangualde anunciou a renovação do treinador Felipe Amaral, que se mantém no comando técnico da equipa sénior para a próxima época na Divisão de Honra de Viseu. O Lusitano Vilminhos anunciou o regresso de José Pedro Oliveira ao clube, que assume a partir da época 2026-2027 as funções de coordenador da formação. Marco Menezes, atleta do Crasto na natação adaptada, é um dos convocados para os Europeus Aquáticos de Paris, que vão decorrer de 31 de julho a 16 de agosto. Agora é só ficarem atentos ao desenvolvimento destes e outros temas no Desporto da Estação Diária.
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2: A Associação de Futebol de Viseu viu 3 dos seus árbitros a serem promovidos da categoria dos quadros nacionais da Federação Portuguesa de Futebol após a conclusão da temporada 2025-26. André Augusto, Eduardo Ramos e Bruno Almeida foram os árbitros promovidos. A Associação de Futebol de Viseu considera que estas subidas de categoria refletem o empenho, a dedicação e a qualidade demonstrada pelos árbitros filiados da Associação, valorizando o trabalho da arbitragem do distrito no panorama do futebol nacional. O Grupo Desportivo de Mangualde anunciou a renovação do treinador Filipe Amaral, que se mantém no comando da equipa sénior para a próxima época na Divisão de Honra de Viseu. Também os treinadores adjuntos, Jorge Rodrigues e Diogo Gonçalves, renovaram a ligação com o clube, mantendo-se assim a mesma equipa técnica que terminou a época anterior no comando do Desportivo de Mangualde, que garantiu a manutenção na Divisão de Honra de Viseu após terminar o campeonato no 12º lugar. Lusitano de Vilminhos anunciou o regresso de José Pedro Oliveira ao clube, que assume a partir desta temporada as funções de coordenador da formação. José Pedro Oliveira tem uma ligação de longa data ao Clube Trabelo, onde depois de ter terminado a carreira de jogador, em 2006, iniciou um percurso como treinador. Tem ainda passagem por outros clubes da região, como o Desportivo de Albergues, o Cereiros, a Sporting da Duf, Viseu United e Penalva de Castelo. Assume agora a coordenação da formação do Lusitano de Vilminhos já para a nova época desportiva. Marco Menezes, atleta do Crasto na natação adaptada, é um dos convocados para os Europeus Aquáticos de Paris, que vão decorrer de 31 de julho a 16 de agosto. O castrense vai competir nas provas 50 e 100 metros livres, classe S11. A comitiva portuguesa integra 9 atletas em natação pura e, além de Marco Menezes, há mais 3 atletas convocados para a equipa de natação adaptada. As provas de natação pura vão decorrer entre 10 e 16 de agosto, enquanto a natação artística e os saltos arrancam a 31 de julho. Toda a informação do desporto está atualizada no site da Estação Diária, em estaçãodiariajornal.sapo.pt, notícias também no site da Estação Diária Rádio, em 968.fm.
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4: Previsão do estado do tempo para as próximas 24 horas. O Instituto Português de Mar e da Atmosfera colocou o distrito de Viseu sob aviso laranja até esta segunda-feira devido às temperaturas elevadas na região, estando também o distrito incluído no mapa de risco máximo de incêndios rurais devido ao agravamento das condições atmosféricas, recomendando também especial atenção aos grupos mais vulneráveis. Muito calor com céu pouco nublado, podendo aumentar temporariamente a nubosidade, com o vento a soprar fraco e moderado, com uma pequena subida da temperatura máxima a levar o mercúrio dos termómetros aos 39 graus de máxima e a mínima a chegar aos 23 graus no distrito de Viseu.
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1: Tim House é a malha que te propomos para ficares colado na rádio e que te chama a atenção para a pista de dança. 3 horas de emissão na Estação Diária dedicadas ao House. Mais logo, depois das 23.
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0: 1013, José Alberto Ribeiro. Olá, viva! Está aí mais um início de emissão na Estação Diária. José Alberto Ribeiro, na Estação Diária. 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
1: Boa noite. Voltámos à música em direção aos super clássicos. Recorda aí a frequência 96.8, ou se preferires, podes ainda seguir-nos no site oficial da Estação Diária, facebook.com/estaçãodiária. Deixa lá o teu like. 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

0: Boa noite.
1: Cumprimos mais uma hora de emissão. Está aí a altura de revelarmos os principais títulos do Diário da Estação. Tudo a postos para que possamos saber as novidades que irão ter desenvolvimento logo após o sinal horário. Não percam as notícias. Prometemos regressar em força. Fiquem bem.

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0: São estas algumas das notícias que vamos destacar na edição do dia do Diário da Estação. A Quinta da Cruz, Centro de Arte Contemporânea em Viseu, tem patente uma exposição dos alunos finalistas do curso de Artes Plásticas e Multimédia da Escola Superior de Educação de Viseu. O município de Mortágua volta a dinamizar o programa Férias Ativas com várias atividades de ocupação de tempos livres durante as férias de verão. Sernancelho vai transformar o seu centro histórico num grande palco ao ar livre entre os dias 9 e 11 de julho, com regresso ao Festival Ser Mais Cultura, promovido pela Câmara Municipal. A Associação de Futebol Viseu viu 3 dos seus árbitros serem promovidos de categoria nos quadros nacionais da Federação Portuguesa de Futebol. Agora é só ficarem atentos ao desenvolvimento destes e outros temas no Diário da Estação. 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

0: 6 horas.
1: 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O município de Penalva de Castelo alterou o regulamento municipal de atribuição de bolsas de estudo para o ensino superior e o objetivo é facilitar o acesso dos estudantes do concelho a este apoio. Segundo a autarquia do Distrito de Viseu, a mudança mais significativa é o fim da dependência do rendimento do agregado familiar para a atribuição da bolsa. A Câmara de Penalva de Castelo explica que a nova abordagem assenta nos princípios da universalidade e da igualdade de oportunidades, simplificando os procedimentos administrativos. Podem candidatar-se estudantes que residam há pelo menos 3 anos no concelho de Penalva de Castelo, tenham concluído o ensino secundário e ingressado no ensino superior, apresentem aproveitamento escolar, tenham nacionalidade portuguesa ou autorização de residência válida em Portugal, idade igual ou inferior a 30 anos. A medida abrange estudantes inscritos em instituições de ensino superior públicas e privadas, bem como em cursos técnicos superiores profissionais. O município de Mortágua volta a dinamizar o Férias Ativas, um programa com várias atividades de ocupação de tempos livres durante as férias de verão. Decorre entre 6 e 31 de julho, envolve cerca de 300 participantes de 6 aos 14 anos, com atividades como surf, vela, canoagem, jogos e oficinas. Já o programa da escola Agarra a Vida vai levar 78 alunos à Universidade Júnior da Universidade do Porto, enquanto os jovens estudantes em férias envolve cerca de 100 jovens entre os 15 e os 19 anos em ações de voluntariado e apoio a serviços municipais e vigilância da floresta. A Quinta da Cruz, o Centro de Arte Contemporânea em Viseu, tem patente uma exposição dos alunos finalistas do curso de Artes Plásticas e Multimédia da Escola Superior de Educação de Viseu. A mostra reúne trabalhos desenvolvidos pelos estudantes ao longo do seu percurso académico, recorrendo a diferentes técnicas, materiais e formas de expressão. Cada projeto corresponde ao percurso individual de aprendizagem, experimentação e criação. A mostra, promovida em parceria entre o município de Viseu, a Quinta da Cruz e o Politécnico de Viseu, pode ser vista até 25 de julho. Estas e outras as notícias que estão atualizadas em estaçãodiariajornal.sapo.pt e também no site da Estação Diária Rádio em 968.fm. 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
2: 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Previsão do estado do tempo para as próximas 24 horas. O Instituto Português de Mar e da Atmosfera colocou o Distrito de Viseu sob aviso laranja até esta segunda-feira devido às temperaturas elevadas na região, estando também o Distrito incluído no mapa de risco máximo de incêndios rurais devido ao agravamento das condições atmosféricas, recomendando também especial atenção aos grupos mais vulneráveis. Muito calor com céu pouco nublado, podendo aumentar temporariamente a nubosidade com o vento a soprar fraco a moderado, com uma pequena subida da temperatura máxima a levar o mercúrio dos termómetros aos 39 graus de máxima e a mínima a chegar aos 23 graus no Distrito de Viseu.
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Boa noite. Para que nos próximos minutos possas ficar ligado na Estação Diária Rádio, escolhemos mais um super som que iremos recomendar já de seguida. Soltas da Estação, para ouvires na Estação Oficial de Viseu.

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0: 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Boa noite. Quase em cima da meia hora para dar um espaço de emissão ao desporto na Estação Diária. Informação que vai para o ar logo a seguir aos destaques e ao bloco comercial na antena da Estação Oficial de Viseu. Até já.
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4: 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São estes alguns dos temas que vamos desenvolver no desporto da Estação Diária. A Associação de Futebol Viseu viu 3 dos seus árbitros serem promovidos de categoria nos quadros nacionais da Federação Portuguesa de Futebol. O Grupo Desportivo de Mangualde anunciou a renovação do treinador Felipe Amaral, que se mantém no comando técnico da equipa sénior para a próxima época na Divisão de Honras Viseu. O Lusitano Vilminhos anunciou o regresso de José Pedro Oliveira ao clube, que assume a partir da época 2026-2027 as funções de coordenador da formação. Marco Menezes, atleta do Crasto na natação adaptada, é um dos convocados para os Europeus Aquáticos de Paris, que vão decorrer de 31 de julho a 16 de agosto. Agora é só ficarem atentos ao desenvolvimento destes e outros temas no desporto da Estação Diária.
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4: A Associação de Futebol de Viseu viu 3 dos seus árbitros a serem promovidos da categoria dos quadros nacionais da Federação Portuguesa de Futebol após a conclusão da temporada 2025-26. André Augusto, Eduardo Ramos e Bruno Almeida foram os árbitros promovidos. A Associação de Futebol de Viseu considera que estas subidas de categoria refletem o empenho, a dedicação e a qualidade demonstrada pelos árbitros filiados da Associação, valorizando o trabalho da arbitragem do distrito no panorama do futebol nacional. O Grupo Desportivo de Mangualde anunciou a renovação do treinador Filipe Amaral, que se mantém no comando da equipa sénior para a próxima época na Divisão de Honra de Viseu. Também os treinadores adjuntos, Jorge Rodrigues e Diogo Gonçalves, renovaram a ligação com o clube, mantendo-se assim a mesma equipa técnica que terminou a época anterior no comando do Desportivo de Mangualde, que garantiu a manutenção na Divisão de Honra de Viseu após terminar o campeonato no 12º lugar. Lusitano de Vilminhos anunciou o regresso de José Pedro Oliveira ao clube, que assume a partir desta temporada as funções de coordenador da formação. José Pedro Oliveira tem uma ligação de longa data ao Clube Trabelo, onde depois de ter terminado a carreira de jogador em 2006, iniciou um percurso como treinador. Tem ainda passagem por outros clubes da região, como o Desportivo de Alvarvezes, o Cereiros, a Sporting Nanduf, Viseu United e Penalva de Castelo. Assume agora a coordenação da formação do Lusitano de Vilminhos já para a nova época desportiva. Marco Menezes, atleta do Crasto na natação adaptada, é um dos convocados para os Europeus Aquáticos de Paris, que vão decorrer de 31 de julho a 16 de agosto. O castrense vai competir nas provas 50 e 100 metros livres, classe S11. A comitiva portuguesa integra 9 atletas em natação pura e, além de Marco Menezes, há mais 3 atletas convocados para a equipa de natação adaptada. As provas de natação pura vão decorrer entre 10 e 16 de agosto, enquanto a natação artística e os saltos arrancam a 31 de julho. Toda a informação do desporto está atualizada no site da Estação Diária, em estaçãodiariajornal.sapo.pt, notícias também no site da Estação Diária Rádio, em 968.fm.
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2: 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Previsão do estado do tempo para as próximas 24 horas. O Instituto Português de Mar e da Atmosfera colocou o distrito de Viseu sob aviso laranja até esta segunda-feira devido às temperaturas elevadas na região, estando também o distrito incluído no mapa de risco máximo de incêndios rurais devido ao agravamento das condições atmosféricas, recomendando também especial atenção aos grupos mais vulneráveis. Muito calor com céu pouco nublado, podendo aumentar temporariamente a nubosidade, com o vento a soprar fraco moderado, com uma pequena subida da temperatura máxima a levar o mercúrio dos termómetros aos 39 graus de máxima e a mínima a chegar aos 23 graus no distrito de Viseu.
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11: Olá pessoal, bem-vindos ao QI Business Secrets.
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11: Hoje vamos falar sobre prioridades do dia e objetivos anuais. É o que vamos falar já a seguir, por isso estejam por aí.
10: É o fim de semana.
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0: 10-13, José Alberto Ribeiro. Muito bem, som de abertura em mais um espaço de emissão na Estação Diária. José Alberto Ribeiro, na Estação Diária. Temos aí mais informação relativa às diferentes bandas que vão rodando na Estação Diária, de segunda a domingo.
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2: Os melhores temas estão aí em 96.8. Nos próximos minutos, clássicos da estação para regressarmos alguns anos atrás. Fica bem, liga na Estação Diária.
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21h da hora. Ainda tempo para ficarmos por dentro dos principais destaques que iremos desenvolver à hora certa no Diário da Estação. Voltaremos para mais Super Estação logo a seguir ao sinal horário e às notícias em 96.8. Fiquem muito bem, até já!

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0: 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São estas algumas das notícias que vamos destacar na edição do dia do Diário da Estação. A Quinta da Cruz, Centro de Arte Contemporânea em Viseu, tem patente uma exposição dos alunos finalistas do curso de Artes Plásticas e Multimédia da Escola Superior de Educação de Viseu. O município de Mortágua volta a dinamizar o programa Férias Ativas com várias atividades de ocupação de tempos livres durante as férias de verão. Sernancelho vai transformar o seu centro histórico num grande palco ao ar livre entre os dias 9 e 11 de julho, com o regresso do Festival Ser Mais Cultura, promovido pela Câmara Municipal. A Associação de Futebol Viseu viu 3 dos seus árbitros serem promovidos de categoria nos quadros nacionais da Federação Portuguesa de Futebol. Agora é só ficarem atentos ao desenvolvimento destes e outros temas no Diário da Estação. 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
1: 7 horas, está de volta à informação na Estação Diária.
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7: O município de Penalva de Castelo alterou o regulamento municipal de atribuição de bolsas de estudo para o ensino superior e o objetivo é facilitar o acesso dos estudantes do concelho a este apoio. Segundo a autarquia do Distrito de Viseu, a mudança mais significativa é o fim da dependência do rendimento do agregado familiar para a atribuição da bolsa. A Câmara de Penalva de Castelo explica que a nova abordagem assenta nos princípios da universalidade e da igualdade de oportunidades, simplificando os procedimentos administrativos. Podem candidatar-se estudantes que residam há pelo menos 3 anos no concelho de Penalva de Castelo, tenham concluído o ensino secundário e ingressado no ensino superior, apresentem aproveitamento escolar, tenham nacionalidade portuguesa ou autorização de residência válida em Portugal, idade igual ou inferior a 30 anos. A medida abrange estudantes inscritos em instituições de ensino superior públicas e privadas, bem como em cursos técnicos superiores profissionais. O município de Mortágua volta a dinamizar o Férias Ativas, um programa com várias atividades de ocupação de tempos livres durante as férias de verão. Decorre entre 6 e 31 de julho, envolve cerca de 300 participantes de 6 aos 14 anos, com atividades como surf, vela, canoagem, jogos e oficinas. Já o programa da escola Agarra a Vida vai levar 78 alunos à Universidade Júnior da Universidade do Porto, enquanto os jovens estudantes em férias envolve cerca de 100 jovens entre os 15 e os 19 anos em ações de voluntariado e apoio a serviços municipais e vigilância da floresta. A Quinta da Cruz, o Centro de Arte Contemporânea em Viseu, tem patente uma exposição dos alunos finalistas do curso de Artes Plásticas e Multimédia da Escola Superior de Educação de Viseu. A mostra reúne trabalhos desenvolvidos pelos estudantes ao longo do seu percurso académico, recorrendo a diferentes técnicas, materiais e formas de expressão. Cada projeto corresponde ao percurso individual de aprendizagem, experimentação e criação. A mostra, promovida em parceria entre o município de Viseu, a Quinta da Cruz e o Politécnico de Viseu, pode ser vista até 25 de julho. Estas e outras as notícias que estão atualizadas em estaçãodiariajornal.sapo.pt e também no site da Estação Diária Rádio em 968.fm.
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1: 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Previsão do estado do tempo para as próximas 24 horas. O Instituto Português de Mar e da Atmosfera colocou o Distrito de Viseu sob aviso laranja até esta segunda-feira devido às temperaturas elevadas na região, estando também o Distrito incluído no mapa de risco máximo de incêndios rurais devido ao agravamento das condições atmosféricas, recomendando também especial atenção aos grupos mais vulneráveis. Muito calor com céu pouco nublado, podendo aumentar temporariamente
8: acompanhamento da nubosidade com o vento a soprar fraco a moderado, com uma pequena subida da temperatura máxima a levar o mercúrio dos termómetros aos 39 graus de máxima e a mínima a chegar aos 23 graus no distrito de Viseu.
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12: 7-10, Carlos Manuel Costa. Bem-vindos a mais uma grande hora na Estação Diária, Estação Oficial de Viseu. Carlos Manuel Costa, na Estação Diária. Superestação com o som nacional sempre na abertura de cada hora. E para continuarmos em bom ritmo, Supernova nos próximos minutos. De segunda a domingo.
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1: 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Esta é a hora em que procuramos dar a conhecer os momentos de maior congestionamento no centro da cidade de Viseu e

0: Trânsito, toma atenção às saídas no sentido ascendente na rotunda da Quinta do Galo, onde existe uma grande probabilidade de marcha lenta. Na circunvalação, quem vem do McDonald's e faz o trajeto entre a rotunda Paulo VI e a rotunda de Nelas em direção ao Palácio do Gelo, preste atenção porque o trânsito poderá obrigá-lo a circular com alguma dificuldade. Ainda na circunvalação de Viseu, itinerário que faz a ligação à rotunda junto à Casa de Saúde, é muito vulgar o trânsito apresentar condicionamento e obrigar a velocidade moderada. Atenção às viaturas que estejam a percorrer o circuito descendente na zona do Fontelo, rotunda da Feira Semanal, em direção à Quinta Agrária e à Radial de Santiago. É muito possível que o tráfego automóvel se mova com limitações. A esta hora estamos a dar informação do trânsito que se move na cidade de Viseu. 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
4: 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Bem-vindos à contagem mais nacional, top da estação. Abrimos a hora com Fora da Caixa em 908.fm. Está pronta mais uma grande malha, super tuga da estação oficial de Viseu. 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

0: Carlos Manuel Costa. Para já deixámos o Som Nacional abrir a hora. Vamos seguir em frente com mais um tema em destaque. Carlos Manuel Costa, na Estação Diária. 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
0: Para continuarmos em grande ritmo aqui em 96.80, já a seguir vamos ficar com as informações do mundo da música. Em destaque nas soltas da estação, os grandes responsáveis pelas músicas que passam a todas as horas na Estação Diária. Estação Oficial de Viseu. 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
2: Portugal às 7, top nacional na estação oficial de Viseu. Está na hora das grandes músicas fazerem uma pausa na estação diária. E para seguirmos em frente, mais um bloco de informação desportivo em 96.80. Volto já a seguir. Até já.
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2: São estes alguns dos temas que vamos desenvolver no desporto da Estação Diária. A Associação de Futebol Viseu viu 3 dos seus árbitros serem promovidos de categoria nos quadros nacionais da Federação Portuguesa de Futebol. O Grupo Desportivo de Mangualde anunciou a renovação do treinador Felipe Amaral, que se mantém no comando técnico da equipa sénior para a próxima época na Divisão de Honras de Viseu. O Lusitano Vilminhos anunciou o regresso de José Pedro Oliveira ao clube, que assume a partir da época 2026-2027 as funções de coordenador da formação. Marco Menezes, atleta do Crasto na natação adaptada, é um dos convocados para os Europeus Aquáticos de Paris, que vão decorrer de 31 de julho a 16 de agosto. Agora é só ficarem atentos ao desenvolvimento destes e outros temas no desporto da Estação Diária.
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4: 7h30. Está de volta à informação desportiva.
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5: A Associação de Futebol de Viseu viu 3 dos seus árbitros a serem promovidos de categoria dos quadros nacionais da Federação Portuguesa de Futebol após a conclusão da temporada 2025-26. André Augusto, Eduardo Ramos e Bruno Almeida foram os árbitros promovidos. A Associação de Futebol de Viseu considera que estas subidas de categoria refletem o empenho, a dedicação e a qualidade demonstrada pelos árbitros filiados da Associação, valorizando o trabalho da arbitragem do distrito no panorama do futebol nacional. O Grupo Desportivo de Mangualde anunciou a renovação do treinador Filipe Amaral, que se mantém no comando da equipa sénior para a próxima época na Divisão de Honra de Viseu. Também os treinadores adjuntos, Jorge Rodrigues e Diogo Gonçalves, renovaram a ligação com o clube, mantendo-se assim a mesma equipa técnica que terminou a época anterior no comando do Desportivo de Mangualde, que garantiu a manutenção na Divisão de Honra de Viseu após terminar o campeonato no 12º lugar. O Lusitano de Vilminhos anunciou o regresso de José Pedro Oliveira ao clube, que assume a partir desta temporada as funções de coordenador da formação. José Pedro Oliveira tem uma ligação de longa data ao Clube Trabelo, onde depois de ter terminado a carreira de jogador, em 2006, iniciou um percurso como treinador. Tem ainda passagem por outros clubes da região, como o Desportivo de Albergues, o Cereiros, a Sporting da Duf, Viseu United e Penalva de Castelo. Assume agora a coordenação da formação de Lusitano de Vilminhos já para a nova época desportiva. Marco Menezes, atleta do Crasto na natação adaptada, é um dos convocados para os Europeus Aquáticos de Paris, que vão decorrer de 31 de julho a 16 de agosto. O castrense vai competir nas provas 50 e 100 metros livres, classe S11. A comitiva portuguesa integra 9 atletas em natação pura e, além de Marco Menezes, há mais 3 atletas convocados para a equipa de natação adaptada. As provas de natação pura vão decorrer entre 10 e 16 de agosto, enquanto a natação artística e os saltos arrancam a 31 de julho. 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
4: 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Previsão do estado do tempo para as próximas 24 horas. O Instituto Português de Mar e da Atmosfera colocou o distrito de Viseu sob aviso laranja até esta segunda-feira devido às temperaturas elevadas na região, estando também o distrito incluído no mapa de risco máximo de incêndios rurais devido ao agravamento das condições atmosféricas, recomendando também especial atenção aos grupos mais vulneráveis. Muito calor com céu pouco nublado, podendo aumentar temporariamente a luminosidade, com o vento a soprar fraco e moderado, com uma pequena subida da temperatura máxima a levar o mercúrio dos termómetros aos 39 graus de máxima e a mínima a chegar aos 23 graus no distrito de Viseu.
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1: 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Bem-vindos a mais uma sessão Portugal às 7. Está já alinhada mais uma Super Tuga e para seguirmos em frente com mais uma grande hora de rádio, mais uma Super Malha na Estação Diária. Até já! 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
1: Estamos aí de novo para te relembrar como podes ter fácil acesso à Estação Diária.
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1: Sinal da redação que chama a atenção para os principais títulos das notícias que fazem parte do Bloco de Informação do Desporto.
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1: Está aí a altura de revelarmos os principais títulos do Diário da Estação. Tudo a postos para que possamos saber as novidades que irão ter desenvolvimento logo após o sinal horário. Contem connosco na próxima hora. Prometemos regressar em força. Fiquem bem.
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1: 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São estas algumas das notícias que vamos destacar na edição do dia do Diário da Estação. O município de Penalva do Castelo alterou o Regulamento Municipal de Atribuição de Bolsas de Estudo para o Ensino Superior com o objetivo de facilitar o acesso dos estudantes do Conselho a este apoio. O município de Mortágua volta a dinamizar o programa Férias Ativas com várias atividades de ocupação de tempos livres durante as férias de verão. A Comissão Municipal de Proteção Civil de Tondela aprovou um novo Plano Municipal de Emergência de Proteção Civil do Conselho. A Quinta da Cruz, Centro de Arte Contemporânea em Viseu, tem patente uma exposição dos alunos finalistas do curso de Artes Plásticas e Multimédia da Escola Superior de Educação de Viseu. Agora é só ficarem atentos ao desenvolvimento destes e outros temas no Diário da Estação.
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2: Oito horas.
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6: O município de Penalva do Castelo alterou o regulamento municipal de atribuição de bolsas de estudo para o ensino superior e o objetivo é facilitar o acesso dos estudantes do concelho a este apoio. Segundo a autarquia do Distrito de Viseu, a mudança mais significativa é o fim da dependência do rendimento do agregado familiar para a atribuição da bolsa. A Câmara de Penalva do Castelo explica que a nova abordagem assenta nos princípios da universalidade e da igualdade de oportunidades, simplificando os procedimentos administrativos. Podem candidatar-se estudantes que residam há pelo menos 3 anos no concelho de Penalva do Castelo, tenham concluído o ensino secundário e ingressado no ensino superior, apresentem aproveitamento escolar, tenham nacionalidade portuguesa ou autorização de residência válida em Portugal, idade igual ou inferior a 30 anos. A medida abrange estudantes inscritos em instituições de ensino superior públicas e privadas, bem como em cursos técnicos superiores profissionais. O município de Mortágua volta a dinamizar o Férias Ativas, um programa com várias atividades de ocupação de tempos livres durante as férias de verão. Decorre entre 6 e 31 de julho, envolve cerca de 300 participantes de 6 aos 14 anos, com atividades como surf, vela, canoagem, jogos e oficinas. Já o programa da escola Agarra a Vida vai levar 78 alunos à Universidade Júnior da Universidade do Porto, enquanto os jovens estudantes em férias envolve cerca de 100 jovens entre os 15 e os 19 anos em ações de voluntariado e apoio a serviços municipais e vigilância da floresta. A Quinta da Cruz, o Centro de Arte Contemporânea em Viseu, tem patente uma exposição dos alunos finalistas do curso de Artes Plásticas e Multimédia da Escola Superior de Educação de Viseu. A mostra reúne trabalhos desenvolvidos pelos estudantes ao longo do seu percurso académico, recorrendo a diferentes técnicas, materiais e formas de expressão. Cada projeto corresponde ao percurso individual de aprendizagem, experimentação e criação. A mostra é promovida em parceria entre o município de Viseu, a Quinta da Cruz e o Politécnico de Viseu. Pode ser vista até 25 de julho. Estas e outras as notícias que estão atualizadas em estaçãodiariajornal.sapo.pt e também no site da Estação Diária Rádio em 968.fm.
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9: 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Previsão do estado do tempo para as próximas 24 horas. O Instituto Português de Mar e da Atmosfera colocou o distrito de Viseu sob aviso laranja até esta segunda-feira devido às temperaturas elevadas na região, estando também o distrito incluído no mapa de risco máximo de incêndios rurais devido ao agravamento das condições atmosféricas, recomendando também especial atenção aos grupos mais vulneráveis. Muito calor com céu pouco nublado, podendo aumentar temporariamente a nubosidade, com o vento a soprar fraco a moderado, com uma pequena subida da temperatura máxima a levar o mercúrio dos termómetros aos 39 graus de máxima e a mínima a chegar aos 23 graus no distrito de Viseu.
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20: Muito bem, som de abertura é mais um espaço de emissão na Estação Diária.
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20: Estão aí os primeiros sons que fazem parte da abertura desta hora. Começamos com Super Malha Tuga, acrescentamos Supernova.
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1: Regresso à ligação em trânsito para fazer mais um ponto de ordem na circulação automóvel em Viseu. Lembramos que estamos na rubrica em hora de ponta e que é no centro da cidade que o tráfego aumenta substancialmente. Se o destino que percorre tem direção à zona oeste da cidade, ou seja, ligação à localidade de Vilmoinhos, irá provavelmente ter de perder mais alguns minutos porque é costume o acumular de veículos automóveis que percorrem o perímetro urbano da cidade. Se se encontra perto da Fonte Luminosa, do Rocio, a forma mais indicada de sair do centro de Viseu será contornar a rotunda à esquerda, pela via que o vai levar até ao cruzamento com semáforos. Preste atenção que é obrigatório seguir em frente rumo à Avenida Alberto Sampaio. É comum que aqui o trânsito se apresente mais congestionado e até demorado, e que poderá levar alguns minutos a atravessar esta avenida, que termina junto à Praça Dom João I, mesmo ao lado do edifício dos Bombeiros Voluntários. Aqui irá cruzar com a Rua 21 de Agosto, o que também aumenta a probabilidade de marcha lenta. Na Rua Almirante Afonso Cerqueira, que o levará até à Praça Carlos Lopes, onde deverá prestar especial atenção ao tráfego que vem a descer à sua esquerda. 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
2: Olá, viva, está aí mais um início de emissão na Estação Diária. Primeira das músicas que destacamos, versão nacional para começarmos mais uma grande hora. Supernova é a malha escolhida para os próximos minutos em 96.8. Até já!
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1: Para escutares na próxima sequência que preparámos na playlist da Estação Diária, Soltas da Estação. E logo a seguir, vêm os temas que merecem relevo nos diferentes tops do mercado da música. Até já.
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1: Ainda antes de darmos um salto para os comerciais, fiquem a saber quais os títulos das notícias que fazem parte do Bloco de Informação do Desporto. Voltaremos de novo à antena logo a seguir às notícias. Até já.
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2: São estes alguns dos temas que vamos desenvolver no Desporto da Estação Diária. A Associação de Futebol Viseu viu 3 dos seus árbitros serem promovidos de categoria nos quadros nacionais da Federação Portuguesa de Futebol. O Grupo Desportivo de Mangualde anunciou a renovação do treinador Felipe Amaral, que se mantém no comando técnico da equipa sénior para a próxima época na Divisão de Honras Viseu. O Lusitano Vilminhos anunciou o regresso de José Pedro Oliveira ao clube, que assume a partir da época 2026-2027 as funções de coordenador da formação. Marco Menezes, atleta do Crasto na natação adaptada, é um dos convocados para os Europeus Aquáticos de Paris, que vão decorrer de 31 de julho a 16 de agosto. Agora é só ficarem atentos ao desenvolvimento destes e outros temas no Desporto da Estação Diária. 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
0: Regresso ao desporto, bloco 2, 8:30. Estação Diária. A Associação de Futebol de Viseu viu 3 dos seus árbitros a serem promovidos da categoria dos quadros nacionais da Federação Portuguesa de Futebol após a conclusão da temporada 2025-26. André Augusto, Eduardo Ramos e Bruno Almeida foram os árbitros promovidos. A Associação de Futebol de Viseu considera que estas subidas de categoria refletem o empenho, a dedicação e a qualidade demonstrada pelos árbitros filiados da Associação, valorizando o trabalho da arbitragem do distrito no panorama do futebol nacional. O Grupo Desportivo de Mangualde anunciou a renovação do treinador Filipe Amaral, que se mantém no comando da equipa sénior para a próxima época na Divisão de Honra de Viseu. Também os treinadores adjuntos, Jorge Rodrigues e Diogo Gonçalves, renovaram a ligação com o clube, mantendo-se assim a mesma equipa técnica que terminou a época anterior no comando do Desportivo de Mangualde, que garantiu a manutenção na divisão de honra de Viseu, após terminar o campeonato no 12º lugar. O Lusitano de Vilminhos anunciou o regresso de José Pedro Oliveira ao clube, que assume a partir desta temporada as funções de coordenador da formação. José Pedro Oliveira tem uma ligação de longa data ao Clube Trabelo, onde depois de ter terminado a carreira de jogador, em 2006, iniciou um percurso como treinador. Tem ainda passagem por outros clubes da região, como o Desportivo de Albergueses, o Cereiros, a Sporting de Anduf, Viseu United e Penalva de Castelo. Assume agora a coordenação da formação de Lusitano de Vilminhos, já para a nova época desportiva. Marco Menezes, atleta do Crasto na natação adaptada, é um dos convocados para os Europeus Aquáticos de Paris, que vão decorrer de 31 de julho a 16 de agosto. O castrense vai competir nas provas de 50 e 100 metros livres, classe S11. A comitiva portuguesa integra 9 atletas em natação pura, e além de Marco Menezes, há mais 3 atletas convocados para a equipa de natação adaptada. As provas de natação pura vão decorrer entre 10 e 16 de agosto, enquanto a natação artística e os saltos arrancam a 31 de julho. Toda a informação do desporto está atualizada no site da Estação Diária, em estaçãodiariajornal.sapo.pt. Notícias também no site da Estação Diária Rádio, em 968.fm.
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6: 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Previsão do estado do tempo para as próximas 24 horas. O Instituto Português de Mar e da Atmosfera colocou o distrito de Viseu sob aviso laranja até esta segunda-feira devido às temperaturas elevadas na região, estando também o distrito incluído no mapa de risco máximo de incêndios rurais devido ao agravamento das condições atmosféricas, recomendando também especial atenção aos grupos mais vulneráveis. Muito calor com céu pouco nublado, podendo aumentar temporariamente a nubosidade, com o vento a soprar fraco e moderado, com uma pequena subida da temperatura máxima a levar o mercúrio dos termómetros aos 39 graus de máxima e a mínima a chegar aos 23 graus no distrito de Viseu.
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1: Voltamos para mais uma hora de ponta na estação diária. Em períodos de ponta, o centro da cidade fica sujeito a um volume de tráfego que torna a movimentação automóvel mais complicada. Se o seu destino é prosseguir na direção de Braveses, isto é, avançar no sentido da zona de saída mais a norte de Viseu, e se tiver de passar pelo Rossio, não é novidade que o trânsito costuma sofrer abrandamento, tendo em atenção que existem dois semáforos na Praça da República. Ultrapassado esta área de afunilamento de circulação automóvel, vai ter de descer a Avenida Dr. António José de Almeida e até ao cruzamento com a Rua Cepa Pinto, e a Rua 21 de Agosto terá duas vias de trânsito. É quase sempre complicada a mobilidade nesta descida. Mais à frente, a cerca de 200 metros, encontrará a rotunda mais próxima do Fórum Viseu. Atenção que as rotundas permitem uma maior mobilidade no trânsito. Seguindo em frente, terá de percorrer cerca de mais de 300 metros até encontrar a rotunda da Fonte Cibernética, uma das mais movimentadas e congestionadas da cidade. E a partir desta zona mais baixa da cidade de Viseu, é só seguir em frente e subir até ao cimo da Avenida da Europa. É mais uma hora de ponta na estação diária. É a hora de trânsito na cidade.
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0: Para vos darmos a saber as novidades do Diário da Estação, iremos convidar-vos para estarem atentos aos destaques que iremos ouvir já de seguida. Retomaremos a hora para partilhar o melhor da música em 9680. Até já!
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1: 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São estas algumas das notícias que vamos destacar na edição do dia do Diário da Estação. O município de Penalva do Castelo alterou o Regulamento Municipal de Atribuição de Bolsas de Estudo para o Ensino Superior com o objetivo de facilitar o acesso dos estudantes do Conselho a este apoio. O município de Mortágua volta a dinamizar o programa Férias Ativas com várias atividades de ocupação de tempos livres durante as férias de verão. A Comissão Municipal de Proteção Civil de Tondela aprovou o novo Plano Municipal de Emergência de Proteção Civil do Conselho. A Quinta da Cruz, Centro de Arte Contemporânea em Viseu, tem patente uma exposição dos alunos finalistas do curso de Artes Plásticas e Multimédia da Escola Superior de Educação de Viseu. Agora é só ficarem atentos ao desenvolvimento destes e outros temas no Diário da Estação. 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
2: 9 horas.
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5: O município de Penalva de Castelo alterou o regulamento municipal de atribuição de bolsas de estudo para o ensino superior e o objetivo é facilitar o acesso dos estudantes do concelho a este apoio. Segundo a autarquia do Distrito de Viseu, a mudança mais significativa é o fim da dependência do rendimento do agregado familiar para a atribuição da bolsa. A Câmara de Penalva de Castelo explica que a nova abordagem assenta nos princípios da universalidade e da igualdade de oportunidades, simplificando os procedimentos administrativos. Podem candidatar-se estudantes que residam há pelo menos 3 anos no concelho de Penalva de Castelo, tenham concluído o ensino secundário e ingressado no ensino superior, apresentem aproveitamento escolar, tenham nacionalidade portuguesa ou autorização de residência válida em Portugal, idade igual ou inferior a 30 anos. A medida abrange estudantes inscritos em instituições de ensino superior públicas e privadas, bem como em cursos técnicos superiores profissionais. O município de Mortágua volta a dinamizar o Férias Ativas, um programa com várias atividades de ocupação de tempos livres durante as férias de verão. Decorre entre 6 e 31 de julho, envolve cerca de 300 participantes de 6 aos 14 anos, com atividades como surf, vela, canoagem, jogos e oficinas. Já o programa da escola Agarra a Vida vai levar 78 alunos à Universidade Júnior da Universidade do Porto, enquanto os jovens estudantes em férias envolve cerca de 100 jovens entre os 15 e os 19 anos em ações de voluntariado e apoio a serviços municipais e vigilância da floresta. A Quinta da Cruz, o Centro de Arte Contemporânea em Viseu, tem patente uma exposição dos alunos finalistas do curso de Artes Plásticas e Multimédia da Escola Superior de Educação de Viseu. A mostra reúne trabalhos desenvolvidos pelos estudantes ao longo do seu percurso académico, recorrendo a diferentes técnicas, materiais e formas de expressão. Cada projeto corresponde ao percurso individual de aprendizagem, experimentação e criação. A mostra é promovida em parceria entre o município de Viseu, a Quinta da Cruz e o Politécnico de Viseu, pode ser vista até 25 de julho. Estas e outras as notícias que estão atualizadas em estaçãodiariojornal.sapo.pt e também no site da Estação Diária Rádio em 968.fm.
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3: 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Previsão do estado do tempo para as próximas 24 horas. O Instituto Português de Mar e da Atmosfera colocou o distrito de Viseu sob aviso laranja até esta segunda-feira devido às temperaturas elevadas na região, estando também o distrito incluído no mapa de risco máximo de incêndios rurais devido ao agravamento das condições atmosféricas, recomendando também especial atenção aos grupos mais vulneráveis. Muito calor com céu pouco nublado, podendo aumentar temporariamente a nubosidade, com o vento a soprar fraco a moderado, com uma pequena subida da temperatura máxima a levar o mercúrio dos termómetros aos 39 graus de máxima e a mínima a chegar aos 23 graus no distrito de Viseu.
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0: Na cidade é via Zona Oeste, isto é, pelo lado de quem sobe a Avenida Cidade de Aveiro, em direção à Rotunda Carlos Lopes, o tráfego é realmente condicionado. No entanto, se se encontrar no início da zona ascendente dos semáforos da Avenida Cidade de Aveiro, tem outra alternativa, que é virar à direita e contornar o Estádio dos Trambelos até chegar à Rotunda do Monte Belo e retomar a circunvalação. Mas se o objetivo for prosseguir até à Rotunda Paulo VI, quando chegar junto ao Hotel Monte Belo, ainda tem a possibilidade de poder virar à direita, fazer a rotunda à esquerda e seguir pela rua Doutor Álvaro Monteiro, junto ao Monte Pio, passar os semáforos, continuar em sentido ascendente até ao cimo da rua e virar à esquerda até apanhar de novo a circunvalação. Estamos em hora de ponta, na estação diária, estamos a dar a conhecer trajetos alternativos para quem pretende entrar na cidade de Viseu. Iremos regressar na próxima hora de ponta.
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5: Olá, esta é a frequência da Estação Diária. Chamamos a atenção para a primeira das músicas rodadas. Ouvimos Fuga da Estação, a supernova é a malha que divulgamos nos minutos que se seguem. Fiquem bem.
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2: Sigma, a dupla britânica formada pelos dois DJs Cameron e Joy. Já em tempo de universidade, esta dupla trabalhou em lojas de discos e promoção de eventos para fazerem face às despesas de estudante. Mas concluídos os estudos e lançados vários remixes, esta dupla fez de Sigma o seu projeto musical.
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0: 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É o desporto na Exceção Diária. Prestem atenção aos destaques e ao bloco dos comerciais. Voltaremos de novo à antena para a segunda parte desta emissão Super Estação. Até já.
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1: São estes alguns dos temas que vamos desenvolver no desporto da Estação Diária. A Associação de Futebol Viseu viu 3 dos seus árbitros serem promovidos de categoria nos quadros nacionais da Federação Portuguesa de Futebol. O Grupo Desportivo de Mangualde anunciou a renovação do treinador Felipe Amaral, que se mantém no comando técnico da equipa sénior para a próxima época na Divisão de Honras de Viseu. O Lusitano Vilminhos anunciou o regresso de José Pedro Oliveira ao clube, que assume a partir da época 2026-2027 as funções de coordenador da formação. Marco Menezes, atleta do Crasto na natação adaptada, é um dos convocados para os Europeus Aquáticos de Paris, que vão decorrer de 31 de julho a 16 de agosto. Agora é só ficarem atentos ao desenvolvimento destes e outros temas no desporto da Estação Diária. 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
2: A Associação de Futebol de Viseu viu 3 dos seus árbitros a serem promovidos da categoria dos quadros nacionais da Federação Portuguesa de Futebol após a conclusão da temporada 2025-26. André Augusto, Eduardo Ramos e Bruno Almeida foram os árbitros promovidos. A Associação de Futebol de Viseu considera que estas subidas de categoria refletem o empenho, a dedicação e a qualidade demonstrada pelos árbitros filiados da Associação, valorizando o trabalho da arbitragem do distrito no panorama do futebol nacional. O Grupo Desportivo de Mangualde anunciou a renovação do treinador Filipe Amaral, que se mantém no comando da equipa sénior para a próxima época na Divisão de Honra de Viseu. Também os treinadores adjuntos, Jorge Rodrigues e Diogo Gonçalves, renovaram a ligação com o clube, mantendo-se assim a mesma equipa técnica que terminou a época anterior no comando do Desportivo de Mangualde, que garantiu a manutenção na Divisão de Honra de Viseu após terminar o campeonato no 12º lugar. Lusitano de Vilminhos anunciou o regresso de José Pedro Oliveira ao clube, que assume a partir desta temporada as funções de coordenador da formação. José Pedro Oliveira tem uma ligação de longa data ao Clube Trabelo, onde depois de ter terminado a carreira de jogador, em 2006, iniciou um percurso como treinador. Tem ainda passagem por outros clubes da região, como o Desportivo de Albergueses, o Cereiros, a Sporting de Anduf, Viseu United e Penalva de Castelo. Assume agora a coordenação da formação do Lusitano de Vilminhos já para a nova época desportiva. Marco Menezes, atleta do Crasto na natação adaptada, é um dos convocados para os Europeus Aquáticos de Paris, que vão decorrer de 31 de julho a 16 de agosto. O castrense vai competir nas provas 50 e 100 metros livres classe S11. A comitiva portuguesa integra 9 atletas em natação pura e, além de Marco Menezes, há mais 3 atletas convocados para a equipa de natação adaptada. As provas de natação pura vão decorrer entre 10 e 16 de agosto, enquanto a natação artística e os saltos arrancam a 31 de julho. Toda a informação do desporto está atualizada no site da Estação Diária, na estaçãodiariajornal.sapo.pt, notícias também no site da Estação Diária Rádio, em 968.fm.
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0: 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Previsão do estado do tempo para as próximas 24 horas. O Instituto Português de Mar e da Atmosfera colocou o distrito de Viseu sob aviso laranja até esta segunda-feira devido às temperaturas elevadas na região, estando também o distrito incluído no mapa de risco máximo de incêndios rurais devido ao agravamento das condições atmosféricas, recomendando também especial atenção aos grupos mais vulneráveis. Muito calor com céu pouco nublado, podendo aumentar temporariamente a nebulosidade, com o vento a soprar fraco e moderado, com uma pequena subida da temperatura máxima a levar o mercúrio dos termómetros aos 39 graus de máxima e a mínima a chegar aos 23 graus no distrito de Viseu.
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0: da Quinta do Galo, onde existe uma grande probabilidade de marcha lenta. Na circunvalação, quem vem do McDonald's e faz o trajeto entre a rotunda Paulo VI e a rotunda de Nelas, em direção ao Palácio do Gelo, presta atenção porque o trânsito poderá obrigá-lo a circular com alguma dificuldade. Ainda na circunvalação de Viseu, itinerário que faz a ligação à rotunda junto à Casa de Saúde, é muito vulgar o trânsito apresentar condicionamento e obrigar a velocidade moderada. Atenção às viaturas que estejam a percorrer o circuito descendente na zona do Fontelo, rotunda da Feira Semanal, em direção à Quinta Agrária e à Radial de Santiago, é muito possível que o tráfego automóvel se mova com limitações. A esta hora, estamos a dar informação do trânsito que se move na cidade de Viseu. 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
1: Angela Faria da Cunha. Já de seguida, proposta Super Remix. Aponta aí, 96.8, pista de dança. Lá mais para a noite, a seguir às 23, para escutar na Estação Oficial de Viseu.
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1: Estamos aí para dar a conhecer as novidades do Diário da Estação na Estação Diária. Os principais destaques das notícias. Regressaremos logo depois do bloco comercial para mais uma hora Superestação. Até já.
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7: São estas algumas das notícias que vamos destacar na edição do dia do Diário da Estação. O município de Penalva do Castelo alterou o Regulamento Municipal de Atribuição de Bolsas de Estudo para o Ensino Superior com o objetivo de facilitar o acesso dos estudantes do concelho a este apoio. O município de Mortágua volta a dinamizar o programa Férias Ativas com várias atividades de ocupação de tempos livres durante as férias de verão. A Comissão Municipal de Proteção Civil de Tondela aprovou o novo Plano Municipal de Emergência de Proteção Civil do concelho. A Quinta da Cruz, Centro de Arte Contemporânea em Viseu, tem patente uma exposição dos alunos finalistas do curso de Artes Plásticas e Multimédia da Escola Superior de Educação de Viseu. Agora é só ficarem atentos ao desenvolvimento destes e outros temas no Diário da Estação.
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8: O município de Penalva de Castelo alterou o regulamento municipal de atribuição de bolsas de estudo para o ensino superior e o objetivo é facilitar o acesso dos estudantes do concelho a este apoio. Segundo a autarquia do Distrito de Viseu, a mudança mais significativa é o fim da dependência do rendimento do agregado familiar para a atribuição da bolsa. A Câmara de Penalva de Castelo explica que a nova abordagem assenta nos princípios da universalidade e da igualdade de oportunidades, simplificando os procedimentos administrativos. Podem candidatar-se estudantes que residam há pelo menos 3 anos no concelho de Penalva de Castelo, tenham concluído o ensino secundário e ingressado no ensino superior, apresentem aproveitamento escolar, tenham nacionalidade portuguesa ou autorização de residência válida em Portugal, idade igual ou inferior a 30 anos. A medida abrange estudantes inscritos em instituições de ensino superior públicas e privadas, bem como em cursos técnicos superiores profissionais. O município de Mortágua volta a dinamizar o Férias Ativas, um programa com várias atividades de ocupação de tempos livres durante as férias de verão. Decorre entre 6 e 31 de julho, envolve cerca de 300 participantes de 6 aos 14 anos, com atividades como surf, vela, canoagem, jogos e oficinas. Já o programa da escola Agarra a Vida vai levar 78 alunos à Universidade Júnior da Universidade do Porto, enquanto os jovens estudantes em férias envolve cerca de 100 jovens entre os 15 e os 19 anos em ações de voluntariado e apoio a serviços municipais e vigilância da floresta. A Quinta da Cruz, o Centro de Arte arte contemporânea em Viseu, tem patente uma exposição dos alunos finalistas do curso de Artes Plásticas e Multimédia da Escola Superior de Educação de Viseu. A mostra reúne trabalhos desenvolvidos pelos estudantes ao longo do seu percurso académico, recorrendo a diferentes técnicas, materiais e formas de expressão. Cada projeto corresponde ao percurso individual de aprendizagem, experimentação e criação. A mostra é promovida em parceria entre o município de Viseu, a Quinta da Cruz e o Politécnico de Viseu, pode ser vista até 25 de junho. Estas e outras as notícias que estão atualizadas em estaçãodiariojornal.sapo.pt e também no site da Estação Diária Rádio em 968.fm.
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5: 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Previsão do estado do tempo para as próximas 24 horas. O Instituto Português de Mar e da Atmosfera colocou o distrito de Viseu sob aviso laranja até esta segunda-feira devido às temperaturas elevadas na região, estando também o distrito incluído no mapa de risco máximo de incêndios rurais devido ao agravamento das condições atmosféricas, recomendando também especial atenção aos grupos mais vulneráveis. Muito calor com céu pouco nublado, podendo aumentar temporariamente a nubosidade, com o vento a soprar fraco a moderado, com uma pequena subida da temperatura máxima a levar o mercúrio dos termómetros aos 39 graus de máxima e a mínima a chegar aos 23 graus no distrito de Viseu.
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9: 10-13. José Alberto Ribeiro. Muito bem, som de abertura em mais um espaço de emissão na Estação Diária. José Alberto Ribeiro, na Estação Diária. Temos aí mais informação relativa às diferentes bandas que vão rodando na Estação Diária, de segunda a domingo.
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2: Olá, esta é a frequência da Estação Diária. Estão aí os primeiros sons que fazem parte da abertura desta hora. Super Estação, Supernova é a malha que vos queremos dar a conhecer já de seguida. 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

0: Muito bem, estamos aí em mais uma hora Superestação, com grandes músicas à mistura e com o essencial da informação. Carlos Manuel Costa, na Estação Diária. Por estamos quase no meio da hora, daqui a pouco vamos passar em revista à informação desportiva atualizada na Estação Diária. De segunda a domingo, na Estação Oficial de Viseu.
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1: Estamos de regresso à hora. Temos aí mais informação relativa às diferentes bandas que vão rodando na Estação Diária. Soltas de estação, só para quem está atento ao mercado da música. Até já. 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
0: 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Ultrapassámos o primeiro quarto de hora. Estamos aí para te dar a conhecer as grandes novidades do dia. Não percam os principais títulos do desporto. Regressaremos logo depois do bloco comercial e das notícias para a segunda meia hora desta emissão. Até já. 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
0: São estes alguns dos temas.

0: que vamos desenvolver no desporto da estação diária. Um gol de Gonçalo Ramos já nos descontos deu a Portugal uma vitória sofrida por 2-1 sobre a Croácia e o passaporte para os oitavos de final do Mundial 2026. O regresso do Académico de Viseu à Primeira Liga começa com uma deslocação ao Estádio da Luz para defrontar o Benfica na jornada inaugural do campeonato marcada para o fim de semana de 8 e 9 de agosto. O Tondela vai arrancar a sua caminhada na Liga 2 recebendo o Estreante Amarante na primeira jornada agendada para o segundo fim de semana de agosto. A prova rainha do futebol de praia está de regresso com a primeira eliminatória a levar a casa do Benfica de Viseu até à Póvoa de Varzim, onde vai medir forças com a ADES Antiais. Agora é só ficarem atentos ao desenvolvimento destes e outros temas no desporto da estação diária.
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6: A Associação de Futebol de Viseu viu 3 dos seus árbitros a serem promovidos de categoria dos quadros nacionais da Federação Portuguesa de Futebol após a conclusão da temporada 2025-26. André Augusto, Eduardo Ramos e Bruber Almeida foram os árbitros promovidos. A Associação de Futebol de Viseu considera que estas subidas de categoria refletem o empenho, a dedicação e a qualidade demonstrada pelos árbitros filiados da Associação, valorizando o trabalho de arbitragem do distrito no panorama do futebol nacional. O Grupo Desportivo de Mangualde anunciou a renovação do treinador Filipe Amaral, que se mantém no comando da equipa sénior para a próxima época na Divisão de Honra de Viseu. Também os treinadores adjuntos, Jorge Rodrigues e Diogo Gonçalves, renovaram a ligação com o clube, mantendo-se assim a mesma equipa técnica que terminou a época anterior no comando do Desportivo de Mangualde, que garantiu a manutenção na Divisão de Honra de Viseu após terminar o campeonato no 12º lugar. O Lusitano de Vilminhos anunciou o regresso de José Pedro Oliveira ao clube, que assume a partir desta temporada as funções de coordenador da formação. José Pedro Oliveira tem uma ligação de longa data ao Clube Trabelo, onde depois de ter terminado a carreira de jogador, em 2006, iniciou um percurso como treinador. Tem ainda passagem por outros clubes da região, como o Desportivo de Albarneses, o Cereiros, a Sporting de Anduf, Viseu United e Penalva de Castelo. Assume agora a coordenação da formação do Lusitano de Vilminhos já para a nova época desportiva. Marco Menezes, atleta do Crasto na natação adaptada, é um dos convocados para os Europeus Aquáticos de Paris, que vão decorrer de 31 de julho a 16 de agosto. O castrense vai competir nas provas 50 e 100 metros livres, classe S11. A comitiva portuguesa integra 9 atletas em natação pura e, além de Marco Menezes, há mais 3 atletas convocados para a equipa de natação adaptada. As provas de natação pura vão decorrer entre 10 e 16 de agosto, enquanto a natação artística e os saltos arrancam a 31 de julho. Toda a informação do desporto está atualizada no site da Estação Diária, em estaçãodiariajornal.sapo.pt, notícias também no site da Estação Diária Rádio, em 968.fm.
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1: 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Previsão do estado do tempo para as próximas 24 horas. O Instituto Português de Mar e da Atmosfera colocou o distrito de Viseu sob aviso laranja até esta segunda-feira devido às temperaturas elevadas na região, estando também o distrito incluído no mapa de risco máximo de incêndios rurais devido ao agravamento das condições atmosféricas, recomendando também especial atenção aos grupos mais vulneráveis. Muito calor com céu pouco nublado, podendo aumentar temporariamente a nubosidade, com o vento a soprar fraco moderado, com uma pequena subida da temperatura máxima a levar o mercúrio dos termómetros aos 39 graus de máxima e a mínima a chegar aos 23 graus no distrito de Viseu.
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1: Super clássicos da estação, para regressarmos alguns anos atrás, procuramos recuperar grandes músicas na Estação Diária, Estação Oficial de Viseu. Até já. 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
1: Para vos darmos a saber as novidades do Diário da Estação, iremos convidar-vos para estarem atentos aos destaques que iremos ouvir já de seguida. Retomaremos a hora para partilhar o melhor da música em 96.80. Fiquem muito bem.
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5: São estas algumas das notícias que vamos destacar na edição do dia do Diário da Estação. O município de Penalva do Castelo alterou o Regulamento Municipal de Atribuição de Bolsas de Estudo para o Ensino Superior com o objetivo de facilitar o acesso dos estudantes do Conselho a este apoio. O município de Mortágua volta a dinamizar o programa Férias Ativas com várias atividades de ocupação de tempos livres durante as férias de verão. A Comissão Municipal de Proteção Civil de Tondela aprovou o novo Plano Municipal de Emergência de Proteção Civil do Conselho. A Quinta da Cruz, Centro de Arte Contemporânea em Viseu, tem patente uma exposição dos alunos finalistas do curso de Artes Plásticas e Multimédia da Escola Superior de Educação de Viseu. Agora é só ficarem atentos ao desenvolvimento destes e outros temas no Diário da Estação.
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0: 11 horas.
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1: 11 horas, está aí o Diário da Estação.
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5: O município de Penalva de Castelo alterou o regulamento municipal de atribuição de bolsas de estudo para o ensino superior e o objetivo é facilitar o acesso dos estudantes do concelho a este apoio. Segundo a autarquia do Distrito de Viseu, a mudança mais significativa é o fim da dependência do rendimento do agregado familiar para a atribuição da bolsa. A Câmara de Penalva de Castelo explica que a nova abordagem assenta nos princípios da universalidade e da igualdade de oportunidades, simplificando os procedimentos administrativos. Podem candidatar-se estudantes que residam há pelo menos 3 anos no concelho de Penalva de Castelo, tenham concluído o ensino secundário e ingressado no ensino superior, apresentem aproveitamento escolar, tenham nacionalidade portuguesa ou autorização de residência válida em Portugal, idade igual ou inferior a 30 anos. A medida abrange estudantes inscritos em instituições de ensino superior públicas e privadas, bem como em cursos técnicos superiores profissionais. O município de Mortágua volta a dinamizar o Férias Ativas, um programa com várias atividades de ocupação de tempos livres durante as férias de verão. Decorre entre 6 e 31 de julho, envolve cerca de 300 participantes de 6 aos 14 anos, com atividades como surf, vela, canoagem, jogos e oficinas. Já o programa da escola Agarra a Vida vai levar 78 alunos à Universidade Júnior da Universidade do Porto, enquanto os jovens estudantes em férias envolve cerca de 100 jovens entre os 15 e os 19 anos em ações de voluntariado e apoio a serviços municipais e vigilância da floresta. A Quinta da Cruz, o Centro de Arte Contemporânea em Viseu, tem patente uma exposição dos alunos finalistas do curso de Artes Plásticas e Multimédia da Escola Superior de Educação de Viseu. A mostra reúne trabalhos desenvolvidos pelos estudantes ao longo do seu percurso académico, recorrendo a diferentes técnicas, materiais e formas de expressão. Cada projeto corresponde ao percurso individual de aprendizagem, experimentação e criação. A mostra é promovida em parceria entre o município de Viseu, a Quinta da Cruz e o Politécnico de Viseu. Pode ser vista até 25 de julho. Estas e outras as notícias que estão atualizadas em estaçãodiariojornal.sapo.pt e também no site da Estação Diária Rádio em 968.fm.
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1: 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Previsão do estado do tempo para as próximas 24 horas. O Instituto Português de Mar e da Atmosfera colocou o Distrito de Viseu sob aviso laranja até esta segunda-feira devido às temperaturas elevadas na região, estando também o Distrito incluído no mapa de risco máximo de incêndios rurais devido ao agravamento das condições atmosféricas, recomendando também especial atenção aos grupos mais vulneráveis. Muito calor com céu pouco nublado, podendo aumentar temporariamente a nubosidade, com o vento a soprar fraco a moderado, com uma pequena subida da temperatura máxima a levar o mercúrio dos termómetros aos 39 graus de máxima e a mínima a chegar aos 23 graus no Distrito de Viseu.
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2: 10-13, José Alberto Ribeiro. Ora, estamos nós para vos dar as boas-vindas para mais uma hora Superestação. José Alberto Ribeiro, na Estação Diária. Para abrir esta hora, escolhemos dois temas. O primeiro cantado é em versão nacional, som que sabemos que bate no mercado e que também recomendamos, de segunda a domingo.
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0: 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Muito bem, som de abertura em mais um espaço de emissão na Estação Diária. Começamos com Super Malha Tuga e, para que possamos prosseguir nesta edição, acrescentamos Supernova. Nos próximos minutos, há mais música na Estação Oficial Viseu. www.efitnesshealthclub.pt. 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

0: Na estação diária damos especial destaque a alguns dos temas mais ouvidos. Avançamos para a solta estação e recordamos alguns dos momentos mais marcantes das bandas que vão rodando na estação oficial de Viseu. Até já!
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1: Ainda antes de darmos um salto aos comerciais, fiquem a saber quais são os títulos das notícias que fazem parte do bloco de informação do desporto. Regressaremos ainda com mais energia para a segunda hora desta emissão, logo a seguir às notícias. Até já. 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
0: 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São estes alguns dos temas que vamos desenvolver no Desporto da Estação Diária. A Associação de Futebol Viseu viu 3 dos seus árbitros serem promovidos de categoria nos quadros nacionais da Federação Portuguesa de Futebol. O Grupo Desportivo de Mangualde anunciou a renovação do treinador Felipe Amaral, que se mantém no comando técnico da equipa sénior para a próxima época na Divisão de Honra de Viseu. O Lusitano Vilminhos anunciou o regresso de José Pedro Oliveira ao clube, que assume a partir da época 2026-2027 as funções de coordenador da formação. Marco Menezes, atleta do Crasto na natação adaptada, é um dos convocados para os Europeus Aquáticos de Paris, que vão decorrer de 31 de julho a 16 de agosto. Agora é só ficarem atentos ao desenvolvimento destes e outros temas no Desporto da Estação Diária. 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
2: 11h30, metade da hora, está aí o desporto.
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3: A Taça de Portugal de Futebol de Praia regressou com a primeira eliminatória e o destaque vai para a casa do Benfica de Viseu, que garantiu apuramento na Série Norte. O jogo disputado na Arena Grupo, na Póvoa de Varzim, a partida acabou decidida nos penaltis, triunfo dos vizinhos por 8-7 após uma igualdade a 5 golos no final do tempo regulamentar. Além da casa do Benfica de Viseu, seguiram em frente na Série Norte Vila Flor, Desportivo da Ilha, Varzim, Leixões, o Sótão, Grape e Juventude. Já na Série Sul, garantiram a qualificação à Associação Pastéis da Bola, Nazaré 2022, o Desportivo da Torre, o Ericeirense, o Caldas, o Sesimbra e também o Chelas. O avançado brasileiro Keiko Rodrigues, que na última temporada conquistou a Liga Revelação a serviço do Académico Viseu, é reforço do Leixões para a nova época na Liga 2 de Futebol. O ponta-de-lança de 21 anos deixa os vizienses após uma temporada em que representou a equipa Sub-23, tendo sido uma peça importante na conquista do título nacional escalão. Em 19 jogos apontou 10 golos e ajudou o Académico Viseu a vencer a Liga Revelação. Keiko Rodrigues estreou-se também pela equipa principal do Académico Viseu. O avançado somou alguns minutos na segunda eliminatória de Taça de Portugal frente ao Porto Alegrense, encontro em que marcou um dos golos da vitória dos vizienses por 3-0. O brasileiro Zé Ricardo é reforço do Tondela, tendo assinado por 2 temporadas. O lateral esquerdo de 27 anos reencontra em Tondela o treinador Ricardo Costa, com quem trabalhou na última época no Feirense. É o terceiro reforço para a nova época na Liga 2, depois do extremo argentino Gastón Overo, com quem também jogou no Feirense, e do guarda-redes Carlão, campeão da Liga Revelação Sub-23 na época passada, com a camisola do Académico de Viseu. O Tondela apresentou mais 3 jogadoras para a nova equipa feminina de Sub-19, que vai competir na 2ª Divisão Nacional. Carlota Maravilha, avançada de 14 anos, chega do Caracas Flamengo e é a 4ª jogadora apresentada pelo clube, depois de Leonor Cunha, guarda-redes de 15 anos, que jogava na Sampedrense, e Francisca Santos, uma extrema de 14 anos, que representava o Santa Combadense. A primeira jogadora apresentada tinha sido Mara Casanova, de 18 anos, que chegou ao Tondela depois de passagens pelo Famalicão, Viseu 2000 e os Represenças. Com estas 4 apresentações, o Tondela continua assim a formar a sua equipa feminina de Sub-19, que se vai estrear na temporada 26-27 e que vai ser orientada por Tiago Pereira. Toda a informação do desporto está atualizada em estaçãodiariajornal.sapo.pt e também no site da Estação Diária Rádio em 968.fm.
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2: 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Previsão do estado do tempo para as próximas 24 horas. O Instituto Português do Mar e da Atmosfera colocou o distrito de Viseu sob aviso laranja até esta segunda-feira devido às temperaturas elevadas na região, estando também o distrito incluído no mapa de risco máximo de incêndios rurais devido ao agravamento das condições atmosféricas, recomendando também especial atenção aos grupos mais vulneráveis. Muito calor com céu pouco nublado, podendo aumentar temporariamente a nebulosidade, com o vento a soprar fraco moderado, com uma pequena subida da temperatura máxima a levar o mercúrio dos termómetros aos 39 graus de máxima e a mínima a chegar aos 23 graus no distrito de Viseu.
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4: Olá pessoal, bem-vindos ao QI Business Secrets.
2: Ricardo Teixeira, o imparável.
4: Hoje neste podcast vamos falar sobre música. Ah, pois é, como é que a música pode nos ajudar a termos mais alta performance? Vamos a isso.
2: É o fim de semana.
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2: Vê aí o melhor som house da estação. Se gostares de melhorar o ritmo da tua rádio, fica a saber que os próximos minutos têm muito mais energia. Pista de dança em 96.8. Até já. 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
1: Para recuperarmos algumas das melhores malhas do mercado que rodaram alguns anos atrás, clássicos da estação, grandes músicas para fixar no vosso rádio, Antena 9680. Até já. 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
1: Praticamente no final de hora, altura para fazermos mais uma pausa na música e darmos a conhecer os títulos do Diário da Estação. Vêm aí os comerciais. Depois do sinal horário, estaremos de volta para mais uma hora com grandes temas na Estação Diária.
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1: São estas algumas das notícias que vamos destacar na edição do dia do Diário da Estação. Portugal tem esta segunda-feira um desafio histórico pela frente, vencer a Espanha pela primeira vez num jogo eliminar de uma grande competição e garantir um lugar nos quartos de final do Mundial 2026. A GNR já deteve este ano 134 pessoas pelo crime de incêndio e reforçou os dispositivos de vigilância, patrulhamento e fiscalização em todo o país. O Distrito de Viseu está hoje entre os territórios em perigo máximo de incêndio, segundo o Instituto Português do Mar e da Atmosfera. O troço IP3 entre os nós de Tondela Sul e São Martinho de Outeiro vai estar sujeito a cortes de trânsito durante 3 noites. Agora é só ficarem atentos ao desenvolvimento destes e outros temas.

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3: Portugal tem esta segunda-feira um desafio histórico pela frente, vencer a Espanha pela primeira vez no jogo eliminar de uma grande competição e assim garantir um lugar dos quartos de final do Mundial de Futebol 2026. O duelo ibérico, reedição da final da Liga das Nações de 2025, vai disputar-se em Arlington, no Texas. A seleção de Roberto Martínez chega motivada depois de eliminar a Croácia por 2-1, com Gonçalo Ramos a marcar o golo decisivo nos descontos. Pela frente estará uma Espanha ainda sem golos sofridos no torneio, que bateu a Áustria por 3-0. Portugal procura alcançar os quartos de final de um Mundial pela quarta vez, depois das campanhas de 66, 2006 e 2022. O jogo tem início às 8 da noite e o vencedor vai defrontar os Estados Unidos ou a Bélgica nos quartos de final. A GNRJ teve este ano 134 pessoas pelo crime de assédio e reforçou os dispositivos de vigilância, patrulhamento e fiscalização em todo o país. A decisão surge após o incêndio de Vozela, o maior registado em Portugal este ano, ter sido dado como dominado, embora se mantenha o risco de reacendimentos. Desde o início do ano, a GNR realizou 4.680 ações de sensibilização, notificou 8.549 pessoas para limpeza de terrenos e deteve 134 pessoas pelo crime de incêndio florestal, na maioria dos casos por uso negligente do fogo. Durante esta semana, o dispositivo da GNR vai focar-se no cumprimento das medidas de proteção e segurança, numa semana em que todo o território vai estar em risco máximo muito elevado ou elevado de incêndio. O distrito de Viseu está hoje entre os territórios em perigo máximo de incêndio rural, segundo o Instituto Português de Mar e da Atmosfera. A situação abrange mais de uma centena de concelhos do interior norte e centro do país, dos quais 21 dos 24 do distrito de Viseu. As exceções são hoje Penalva do Castelo, Sernancelho e Penedono, ainda assim no nível de risco muito elevado. O perigo de incêndio, avaliado numa escala de 5 níveis, que vai de reduzido a máximo, tem em conta a temperatura do ar, a umidade, o vento e a precipitação nas últimas 24 horas. Além do risco de incêndio, Viseu está hoje também sob aviso laranja para tempo quente, devido à persistência de temperaturas elevadas, tanto a máxima como a mínima. O IPMA prevê para hoje tempo quente, céu pouco nublado, com aumento de nubosidade no interior durante a tarde e possibilidade de aguaceiros e trovoada. O troço do IP3, entre os nós de Tondela Sul e de São Miguel do Oteiro, vai estar sujeito a cortes de trânsito durante 3 noites. Segundo a Infraestruturas de Portugal, as interrupções vão acontecer nas noites de 6, 7 e 9, entre as 21 e as 6 da manhã, para permitir a colocação de sinalização temporária e vertical, marcas rodoviárias e a instalação de guardas rígidas de betão. Como alternativa, os automobilistas deverão utilizar a Estrada Nacional 2. O calendário dos condicionamentos é o seguinte: na noite de 6 para 7 de julho, corte entre os nós de Canas de Santa Maria e São Miguel do Oteiro. Na noite de 7 para 8 de julho, o corte vai ser entre os nós de Tondela Sul e Canas de Santa Maria. E na noite de 9 para 10 de julho, novo corte entre os nós de Canas de Santa Maria e São Miguel do Oteiro. Todas as notícias estão atualizadas em estaçãodiariojornal.sapo.pt e também no site da Estação Diária Rádio em 968.fm.
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1: 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Previsão do estado do tempo para as próximas 24 horas. O Instituto Português de Mar e da Atmosfera colocou o distrito de Viseu sob aviso laranja até esta segunda-feira devido às temperaturas elevadas na região, estando também o distrito incluído no mapa de risco máximo de incêndios rurais devido ao agravamento.
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1: 10-13, José Alberto Ribeiro. Ora viva, nos próximos minutos, há mais música na Estação Oficial Viseu.
0: José Alberto Ribeiro, na Estação Diária. 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

0: passar para os destaques que, à hora certa, irão fazer parte do Diário da Estação, de segunda a domingo, na Estação Oficial de Viseu.
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Muito bem, som de abertura em mais um espaço de emissão na Estação Diária. Começamos com Super Malha Tuga e, para que possamos prosseguir nesta edição, acrescentamos Supernova. Nos próximos minutos, há mais música na Estação Oficial Viseu. www.efitnesshealthclub.pt. 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
1: Para que nos próximos minutos possas ficar ligado na Estação Diária Rádio, temos aí mais uma faixa que iremos destacar em 96.8. Sultas da Estação, na Estação Oficial de Viseu. Até já. 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
1: Para quem está atento à informação de caráter desportivo, prestem atenção aos destaques e ao bloco dos comerciais. Voltaremos de novo à emissão, logo a seguir às notícias, para a segunda meia hora desta emissão Superestação. Fiquem bem. 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
1: São estes alguns dos temas que vamos desenvolver no desporto da Estação Diária. A Taça de Portugal de Futebol Praia regressou com a primeira eliminatória e o destaque vai para a casa do Benfica de Viseu, que garantiu apuramento na Série Norte. O avançado brasileiro Kaique Rodrigues, que na última temporada conquistou a Liga Revelação ao serviço do Académico de Viseu, é reforço do Leixões para a nova época na 2ª Liga de Futebol. O brasileiro Zé Ricardo é reforço do Tondela, tendo assinado por duas temporadas. O Tondela apresentou mais três jogadoras para a equipa feminina de sub-19, que na época 2026-2027 vai competir no campeonato da 2ª Divisão Nacional. Agora é só ficarem atentos ao desenvolvimento destes e outros temas no desporto da Estação Diária. 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
4: A Taça de Portugal de Futebol de Praia regressou com a primeira eliminatória e o destaque vai para a casa do Benfica de Viseu, que garantiu o apuramento na Série Norte.

0: O jogo disputado na Arena Grupo, na Póvoa de Varzim, a partida acabou decidida nos penaltis, triunfo dos vizinhos por 8-7, após uma igualdade a 5 golos no final do tempo regulamentar. Além da casa do Benfica de Viseu, seguiram em frente na Série Norte, Vila Flor, Desportivo da Ilha, Varzim, Leixões, o Sótão, Grape e Juventude. Já na Série Sul, garantiram a qualificação à Associação Pastéis da Bola, Nazaré 2022, o Desportivo da Torre, o Ericeirense, o Caldas, o Sesimbra e também o Chelas. O avançado brasileiro Keiko Rodrigues, que na última temporada conquistou a Liga Revelação a serviço do Académico Viseu, é reforço do Leixões para a nova época na Liga 2 de Futebol. O ponta-de-lança de 21 anos deixa os vizienses após uma temporada em que representou a equipa Sub-23, tendo sido uma peça importante na conquista do título nacional escalão. Em 19 jogos, apontou 10 golos e ajudou o Académico Viseu a vencer a Liga Revelação. Keiko Rodrigues estreou-se também pela equipa principal do Académico Viseu. O avançado somou alguns minutos na segunda eliminatória da Taça de Portugal frente ao Porto Alegrense, encontro em que marcou um dos golos da vitória dos vizienses por 3-0. O brasileiro Zé Ricardo é reforço do Tondela, tendo assinado por 2 temporadas. O lateral esquerdo de 27 anos reencontra em Tondela o treinador Ricardo Costa, com quem trabalhou na última época no Feirense. É o terceiro reforço para a nova época na Liga 2, depois do extremo argentino Gastão Novero, com quem também jogou no Feirense, e do guarda-redes Carlão, campeão da Liga Revelação Sub-23 na época passada, com a camisola do Académico de Viseu. O Tondela apresentou mais 3 jogadoras para a nova equipa feminina de Sub-19, que vai competir na 2ª Divisão Nacional. Carlota Maravilha, avançada de 14 anos, chega do Caracas de Lamego e é a 4ª jogadora apresentada pelo clube, depois de Lino Cunha, guarda-redes de 15 anos, que jogava na Sampedrense, e Francisca Santos, uma extrema de 14 anos, que representava o Santa Combadense. A primeira jogadora apresentada tinha sido Mara Casanova, de 18 anos, que chegou ao Tondela depois de passagens pelo Famalicão, Viseu 2000 e os Represenses. Com estas 4 apresentações, o Tondela continua assim a formar a sua equipa feminina de Sub-19, que se vai estrear na temporada 26-27 e que vai ser orientada por Tiago Pereira. 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
1: 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Previsão do estado do tempo para as próximas 24 horas. O Instituto Português de Mar e da Atmosfera colocou o distrito de Viseu sob aviso laranja até esta segunda-feira devido às temperaturas elevadas na região, estando também o distrito incluído no mapa de risco máximo de incêndios rurais devido ao agravamento das condições atmosféricas, recomendando também especial atenção aos grupos mais vulneráveis. Muito calor com céu pouco nublado, podendo aumentar temporariamente a nubosidade, com o vento a superar fraco moderado, com uma pequena subida da temperatura máxima a levar o mercúrio dos termómetros aos 39 graus de máxima e a mínima a chegar aos 23 graus no distrito de Viseu.
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0: 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Já de seguida, pista de dança em antena. A proposta é acelerar a emissão do teu rádio às 23, 3 horas seguidas de alvo, para escutares na estação oficial de Viseu. Até já. 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
1: 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Reta final deste espaço de emissão, reservamos ainda para este final desta edição os títulos que irão destacar-se no Diário da Estação. Fiquem bem, iremos regressar logo após o bloco de notícias. Até já.
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5: São estas algumas das notícias que vamos destacar na edição do dia do Diário da Estação. Portugal tem esta segunda-feira um desafio histórico pela frente, vencer a Espanha pela primeira vez num jogo eliminar de uma grande competição e garantir um lugar nos quartos de final do Mundial 2026. A GNR já deteve este ano 134 pessoas pelo crime de incêndio e reforçou os dispositivos de vigilância, patrulhamento e fiscalização em todo o país. O Distrito de Viseu está hoje entre os territórios em perigo máximo de incêndio, segundo o Instituto Português do Mar e da Atmosfera. O troço IP3 entre os nós de Tondela Sul e São Martinho do Outeiro vai estar sujeito a cortes de trânsito durante 3 noites. Agora é só ficarem atentos ao desenvolvimento destes e outros temas no Diário da Estação.
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7: Portugal tem esta segunda-feira um desafio histórico pela frente, vencer a Espanha pela

0: primeira vez num jogo a eliminar de uma grande competição e assim garantir o lugar dos quartos de final do Mundial de Futebol 2026. O duelo ibérico, reedição da final da Liga das Nações de 2025, vai disputar-se em Arlington, no Texas. A seleção de Roberto Martínez chega motivada depois de eliminar a Croácia por 2-1, com Gonçalo Ramos a marcar o golo decisivo nos descontos. Pela frente estará uma Espanha ainda sem golos sofridos no torneio, que bateu a Áustria por 3-0. Portugal procura alcançar os quartos de final de um Mundial pela quarta vez, depois das campanhas de 66, 2006 e 2022. O jogo tem início às 8 da noite e o vencedor vai defrontar os Estados Unidos ou a Bélgica nos quartos de final. A GNRJ teve este ano 134 pessoas pelo crime de assédio e reforçou os dispositivos de vigilância, patrulhamento e fiscalização em todo o país. A decisão surge após o incêndio de Vozela, o maior registrado em Portugal este ano, ter sido dado como dominado, embora se mantenha o risco de reacendimentos. Desde o início do ano, a GNR realizou 4.680 ações de sensibilização, notificou 8.549 pessoas para limpeza de terrenos e deteve 134 pessoas pelo crime de incêndio florestal, na maioria dos casos por uso negligente do fogo. Durante esta semana, o dispositivo da GNR vai focar-se no cumprimento das medidas de proteção e segurança, uma semana em que todo o território vai estar em risco máximo, muito elevado ou elevado, de incêndio. O distrito de Viseu está hoje entre os territórios em perigo máximo de incêndio rural, segundo o Instituto Português de Mar e da Atmosfera. A situação abrange mais de uma centena de concelhos do interior, norte e centro do país, dos quais 21 dos 24 do distrito de Viseu. As exceções são hoje Penalvo de Castelo, Sernancelho e Penedono, ainda assim no nível de risco muito elevado. O perigo de incêndio, avaliado numa escala de 5 níveis, que vai de reduzido a máximo, tem em conta a temperatura do ar, a umidade, o vento e a precipitação nas últimas 24 horas. Além do risco de incêndio, Viseu está hoje também sob aviso laranja para tempo quente, devido à persistência de temperaturas elevadas, tanto a máxima como a mínima. O IPMA prevê para hoje tempo quente, céu pouco nublado, com aumento de nebulosidade no interior durante a tarde e possibilidade de aguaceiros e trovoada. O troço do IP3, entre os nós de Tondela Sul e de São Miguel do Outeiro, vai estar sujeito a cortes de trânsito durante 3 noites. Segundo a Infraestruturas de Portugal, as interrupções vão acontecer nas noites de 6, 7 e 9, entre as 21 e as 6 da manhã, para permitir a colocação de sinalização temporária e vertical, marcas rodoviárias e a instalação de guardas rígidas de betão. Como alternativa, os automobilistas deverão utilizar a Estrada Nacional 2. O calendário dos condicionamentos é o seguinte: na noite de 6 para 7 de julho, corte entre os nós de Canas de Santa Maria e São Miguel do Outeiro. Na noite de 7 para 8 de julho, o corte vai ser entre os nós de Tondela Sul e Canas de Santa Maria. E na noite de 9 para 10 de julho, novo corte entre os nós de Canas de Santa Maria e São Miguel do Outeiro. Todas as notícias estão atualizadas em estaçãodiariojornal.sapo.pt e também no site da Estação Diário Rádio em 968.fm.
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2: 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Previsão do estado do tempo para as próximas 24 horas. O Instituto Português de Mar e da Atmosfera colocou o distrito de Viseu sob aviso laranja até esta segunda-feira devido às temperaturas elevadas na região, estando também o distrito incluído no mapa de risco máximo de incêndios rurais devido ao agravamento das condições atmosféricas, recomendando também especial atenção aos grupos mais vulneráveis. Muito calor com céu pouco nublado, podendo aumentar temporariamente a nebulosidade, com o vento a soprar fraco a moderado, com uma pequena subida da temperatura máxima a levar o mercúrio dos termómetros aos 39 graus de máxima e a mínima a chegar aos 23 graus no distrito de Viseu.
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3: 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Bem-vindo ao 96.8, sessão de abertura na Estação Diária para mais Super Estação. E já de seguida voltamos à música com uma supernova. Eu volto já a seguir, até já.

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1: Está na altura de fazermos mais uma pequena pausa na playlist da Estação Diária. 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
2: 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São estes alguns dos temas que vamos desenvolver no Desporto da Estação Diária. A Taça de Portugal de Futebol Praia regressou com a primeira eliminatória e o destaque vai para a casa do Benfica de Viseu, que garantiu o apuramento na Série Norte. O avançado brasileiro Caíque Rodrigues, que na última temporada conquistou a Liga Revelação ao serviço do Académico de Viseu, é reforço do Leixões para a nova época na 2ª Liga de Futebol. O brasileiro Zé Ricardo é reforço do Tondela, tendo assinado por duas temporadas. O Tondela apresentou mais três jogadoras para a equipa feminina de sub-19, que na época 2026-2027 vai competir no campeonato da 2ª Divisão Nacional. Agora é só ficarem atentos ao desenvolvimento destes e outros temas no Desporto da Estação Diária. 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
1: A Taça de Portugal de Futebol de Praia regressou com a primeira eliminatória e o destaque vai para a casa do Benfica de Viseu, que garantiu apuramento na Série Norte. O jogo disputado na Arena Grupo, na Póvoa de Varzim, a partida acabou decidida nos penaltis, triunfo dos vizinhos por 8-7 após uma igualdade a 5 golos no final do tempo regulamentar. Além da casa do Benfica de Viseu, seguiram em frente na Série Norte Vila Flor, Desportivo da Ilha, Varzim, Leixões, o Sótão, Grape e Juventude. Já na Série Sul, garantiram a qualificação à Associação Pastéis da Bola, Nazaré 2022, Desportivo da Torre, o Ericeirense, o Caldas, o Sesimbra e também o Chelas. O avançado brasileiro Keiko Rodrigues, que na última temporada conquistou a Liga Revelação a serviço do Académico Viseu, é reforço do Leixões para a nova época na Liga 2 de Futebol. O ponta-de-lança de 21 anos deixa os vizienses após uma temporada em que representou a equipa Sub-23, tendo sido uma peça importante na conquista do título nacional escalão. Em 19 jogos apontou 10 golos e ajudou o Académico Viseu a vencer a Liga Revelação. Keiko Rodrigues estreou-se também pela equipa principal do Académico Viseu. O avançado somou alguns minutos na segunda eliminatória da Taça de Portugal frente ao Porto Alegrense, encontro em que marcou um dos golos da vitória dos vizienses por 3-0. O brasileiro Zé Ricardo é reforço do Tondela, tendo assinado por 2 temporadas. O lateral esquerdo de 27 anos reencontra em Tondela o treinador Ricardo Costa, com quem trabalhou na última época no Feirense. É o terceiro reforço para a nova época na Liga 2, depois do extremo argentino Gastão Novero, com quem também jogou no Feirense, e do guarda-redes Carlão, campeão da Liga Revelação Sub-23 na época passada, com a camisola do Académico de Viseu. O Tondela apresentou mais 3 jogadoras para a nova equipa feminina de Sub-19, que vai competir na 2ª Divisão Nacional. Carlota Maravilha, avançada de 14 anos, chega do Caracas Flamengo e é a 4ª jogadora apresentada pelo clube, depois de Lidner Cunha, guarda-redes de 15 anos, que jogava na Sampedrense, e Francisca Santos, uma extrema de 14 anos, que representava o Santa Combadense. A primeira jogadora apresentada tinha sido Mara Casanova, de 18 anos, que chegou ao Tondela depois de passagens pelo Famalicão, Viseu 2000 e os Represenças. Com estas 4 apresentações, o Tondela continua assim a formar a sua equipa feminina de Sub-19, que se vai estrear na temporada 26-27 e que vai ser orientada por Tiago Pereira. 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
0: 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Previsão do estado do tempo para as próximas 24 horas. O Instituto Português de Mar e da Atmosfera colocou o distrito de Viseu sob aviso laranja até esta segunda-feira devido às temperaturas elevadas na região, estando também o distrito incluído no mapa de risco máximo de incêndios rurais devido ao agravamento das condições atmosféricas, recomendando também especial atenção aos grupos mais vulneráveis. Muito calor com céu pouco nublado, podendo aumentar temporariamente a nebulosidade, com o vento a soprar fraco e moderado, com uma pequena subida da temperatura máxima a levar o mercúrio dos termómetros aos 39 graus de máxima e a mínima a chegar aos 23 graus no distrito de Viseu.
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7-10, Carlos Manuel Costa. Para já deixámos o som nacional abrir a hora. Vamos seguir em frente com mais um tema em destaque. Carlos Manuel Costa, na Estação Diária. 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
1: São estas algumas das notícias que vamos destacar na edição do dia do Diário da Estação. Portugal tem esta segunda-feira um desafio histórico pela frente: vencer a Espanha pela primeira vez num jogo eliminar de uma grande competição e garantir um lugar nos quartos de final do Mundial 2026. A GNR já deteve este ano 134 pessoas pelo crime de incêndio e reforçou os dispositivos de vigilância, patrulhamento e fiscalização em todo o país. O Distrito de Viseu está hoje entre os territórios em perigo máximo de incêndio, segundo o Instituto Português do Mar e da Atmosfera. O troço do IP3 entre os nós de Tondela Sul e São Martinho do Outeiro vai estar sujeito a cortes de trânsito durante 3 noites. Agora é só ficarem atentos ao desenvolvimento destes e outros temas no Diário da Estação. 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
2: Duas horas.
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0: 2 horas. 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
6: Portugal tem esta segunda-feira um desafio histórico pela frente, vencer a Espanha pela primeira vez no jogo a eliminar de uma grande competição e assim garantir o lugar dos quartos de final do Mundial de Futebol 2026. O duelo ibérico, reedição da final da Liga das Nações de 2025, vai disputar-se em Arlington, no Texas. A seleção de Roberto Martínez chega motivada depois de eliminar a Croácia por 2-1, com Gonçalo Ramos a marcar o golo decisivo nos descontos. Pela frente estará uma Espanha ainda sem golos sofridos no torneio, que bateu a Áustria por 3-0. Portugal procura alcançar os quartos de final de um Mundial pela quarta vez, depois das campanhas de 66, 2006 e 2022. O jogo tem início às 8 da noite e o vencedor vai defrontar os Estados Unidos ou a Bélgica nos quartos de final. A GNRJ teve este ano 134 pessoas pelo crime de assédio e reforçou os dispositivos de vigilância, patrulhamento e fiscalização em todo o país. A decisão surge após o incêndio de Vozela, o maior registado em Portugal este ano, ter sido dado como dominado, embora se mantenha o risco de reacendimentos. Desde o início do ano, a GNR realizou 4.680 ações de sensibilização, notificou 8.549 pessoas para limpeza de terrenos e deteve 134 pessoas pelo crime de incêndio florestal, na maioria dos casos por uso negligente do fogo. Durante esta semana, o dispositivo da GNR vai focar-se no cumprimento das medidas de proteção e segurança, numa semana em que todo o território vai estar em risco máximo muito elevado ou elevado de incêndio. O distrito de Viseu está hoje entre os territórios em perigo máximo de incêndio rural, segundo o Instituto Português de Mar e da Atmosfera. A situação abrange mais de uma centena de concelhos do interior, norte e centro do país, dos quais 21 dos 24 do distrito de Viseu. As exceções são hoje Penalvo do Castelo, Sernancelho e Penedono, ainda assim no nível de risco muito elevado. O perigo de incêndio, avaliado numa escala de 5 níveis, que vai de reduzido a máximo, tem em conta a temperatura do ar, a umidade, o vento e a precipitação nas últimas 24 horas. Além do risco de incêndio, Viseu está hoje também sob aviso laranja para tempo quente, devido à persistência de temperaturas elevadas, tanto a máxima como a mínima. O IPMA prevê para hoje tempo quente, céu pouco nublado, com aumento de nubosidade no interior durante a tarde e possibilidade de aguaceiros e trovoada. O troço do IP3, entre os nós de Tondela Sul e de São Miguel do Oteiro, vai estar sujeito a cortes de trânsito durante 3 noites. Segundo a Infraestruturas de Portugal, as interrupções vão acontecer nas noites de 6, 7 e 9, entre as 21 e as 6 da manhã, para permitir a colocação de sinalização temporária e vertical, marcas rodoviárias e a instalação de guardas rígidas de betão. Como alternativa, os automobilistas deverão utilizar a Estrada Nacional 2. O calendário dos condicionamentos é o seguinte: na noite de 6 para 7 de julho, corte entre os nós de Canas de Santa Maria e São Miguel do Oteiro. Na noite de 7 para 8 de julho, o corte vai ser entre os nós de Tondela Sul e Canas de Santa Maria. E na noite de 9 para 10 de julho, novo corte entre os nós de Canas de Santa Maria e São Miguel do Oteiro. Todas as notícias estão atualizadas em estaçãodiariajornal.sapo.pt e também no site da Estação Diária Rádio em 968.fm.
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2: 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Previsão do estado do tempo para as próximas 24 horas. O Instituto Português de Mar e da Atmosfera colocou o distrito de Viseu sob aviso laranja até esta segunda-feira devido às temperaturas elevadas na região, estando também o distrito incluído no mapa de risco máximo de incêndios rurais devido ao agravamento das condições atmosféricas, recomendando também especial atenção aos grupos mais vulneráveis. Muito calor com céu pouco nublado, podendo aumentar temporariamente a nubosidade, com o vento a soprar fraco a moderado, com uma pequena subida da temperatura máxima a levar o mercúrio dos termómetros aos 39 graus de máxima e a mínima a chegar aos 23 graus no distrito de Viseu.
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7: 2-5. Gonçalo Correia.
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2: Estes são os primeiros minutos desta emissão Superestação na Estação Diária. Abrimos com som nacional e já a seguir fica com uma supernova para ouvir com muita atenção.
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1: A informação desportiva na Estação Diária. Já daqui a pouco as notícias em primeira mão na Estação Oficial Viseu. É o desporto na Estação Diária para logo a seguir voltarmos à música sem parar. Aqui na Estação Diária.
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5: São estes alguns dos temas que vamos desenvolver no Desporto da Estação Diária. A Taça de Portugal de Futebol Praia regressou com a primeira eliminatória e o destaque vai para a casa do Benfica de Viseu, que garantiu apuramento na Série Norte. O avançado brasileiro Kaique Rodrigues, que na última temporada conquistou a Liga Revelação ao serviço do Académico de Viseu, é reforço do Leixões para a nova época na 2ª Liga de Futebol. O brasileiro Zé Ricardo é reforço do Tondela, tendo assinado por duas temporadas. O Tondela apresentou mais três jogadoras para a equipa feminina de sub-19, que na época 2026-2027 vai competir no campeonato da 2ª Divisão Nacional. Agora é só ficarem atentos ao desenvolvimento destes e outros temas no Desporto da Estação Diária.
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4: 2:30. Vem o desporto.
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5: A Taça de Portugal de Futebol de Praia regressou com a primeira eliminatória e o destaque vai para a casa do Benfica de Viseu, que garantiu o apuramento na Série Norte. O jogo disputado na Arena Grupo, na Póvoa de Varzim, a partida acabou decidida nos penaltis, triunfo dos vizinhos por 8-7 após uma igualdade a 5 golos no final do tempo regulamentar. Além da casa do Benfica de Viseu, seguiram em frente na Série Norte Vila Flor, Desportivo da Ilha, Varzim, Leixões, o Sótão, Grape e Juventude. Já na Série Sul, garantiram a qualificação à Associação Pastéis da Bola, Nazaré 2022, Desportivo da Torre, o Ericeirense, o Caldas, o Sesimbra e também o Chelas. O avançado brasileiro Keiko Rodrigues, que na última temporada conquistou a Liga Revelação a serviço do Académico Viseu, é reforço do Leixões para a nova época na Liga 2 de Futebol. O ponta-de-lança de 21 anos deixa os vizienses após uma temporada em que representou a equipa Sub-23, tendo sido uma peça importante na conquista do título nacional escalão. Em 19 jogos, apontou 10 golos e ajudou o Académico Viseu a vencer a Liga Revelação. Keiko Rodrigues estreou-se também pela equipa principal do Académico Viseu. O avançado somou alguns minutos na segunda eliminatória da Taça de Portugal frente ao Porto Alegrense, encontro em que marcou um dos golos da vitória dos vizienses por 3-0. O brasileiro Zé Ricardo é reforço do Tondela, tendo assinado por 2 temporadas. O lateral esquerdo de 27 anos reencontra em Tondela o treinador Ricardo Costa, com quem trabalhou na última época no Feirense. É o terceiro reforço para a nova época na Liga 2, depois do extremo argentino Gastão Novero, com quem também jogou no Feirense, e do guarda-redes Carlão, campeão da Liga Revelação Sub-23 na época passada, com a camisola do Académico de Viseu. O Tondela apresentou mais 3 jogadoras para a nova equipa feminina de Sub-19, que vai competir na 2ª Divisão Nacional. Carlota Maravilha, avançada de 14 anos, chega do Caracas de Lamego e é a 4ª jogadora apresentada pelo clube, depois de Lino Cunha, guarda-redes de 15 anos, que jogava na Sampedrense, e Francisca Santos, uma extrema de 14 anos, que representava o Santa Combadense. A primeira jogadora apresentada tinha sido Mara Casanova, de 18 anos, que chegou ao Tondela depois de passagens pelo Famalicão, Viseu 2000 e os Represenças. Com estas 4 apresentações, o Tondela continua assim a formar a sua equipa feminina de Sub-19, que se vai estrear na temporada 26-27 e que vai ser orientada por Tiago Pereira. Toda a informação do desporto está atualizada em estaçãodiariajornal.sapo.pt e também no site da Estação Diária Rádio em 968.fm.
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0: 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Previsão do estado do tempo para as próximas 24 horas. O Instituto Português de Mar e da Atmosfera colocou o distrito de Viseu sob aviso laranja até esta segunda-feira devido às temperaturas elevadas na região, estando também o distrito incluído no mapa de risco máximo de incêndios rurais devido ao agravamento das condições atmosféricas, recomendando também especial atenção aos grupos mais vulneráveis. Muito calor com céu pouco nublado, podendo aumentar temporariamente a nubosidade, com o vento a soprar fraco e moderado, com uma pequena subida da temperatura máxima a levar o mercúrio dos termómetros aos 39 graus de máxima e a mínima a chegar aos 23 graus no distrito de Viseu.
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0: 10-13, José Alberto Ribeiro. De volta à hora para vos darmos a conhecer os temas mais comerciais da rádio. José Alberto Ribeiro, na Estação Diária. Estivemos aí com o melhor da música que vai rodando na antena da Estação Diária. Não percam as notícias. Prometemos regressar em força de segunda a domingo.
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2: 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São estas algumas das notícias que vamos destacar na edição do dia do Diário da Estação. Portugal tem esta segunda-feira um desafio histórico pela frente, vencer a Espanha pela primeira vez num jogo eliminar de uma grande competição e garantir um lugar nos quartos de final do Mundial 2026. A GNR já deteve este ano 134 pessoas pelo crime de incêndio e reforçou os dispositivos de vigilância, patrulhamento e fiscalização em todo o país. O distrito de Viseu está hoje entre os territórios em perigo máximo de incêndio, segundo o Instituto Português do Mar e da Atmosfera. O troço IP3 entre os nós de Tondela Sul e São Martinho do Outeiro vai estar sujeito a cortes de trânsito durante 3 noites. Agora é só ficarem atentos ao desenvolvimento destes e outros temas no Diário da Estação.
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9: Portugal tem esta segunda-feira um desafio histórico pela frente, vencer a Espanha pela primeira vez no jogo a eliminar de uma grande competição e assim garantir o lugar dos quartos de final do Mundial de Futebol 2026. O duelo ibérico, reedição da final da Liga das Nações de 2025, vai disputar-se em Arlington, no Texas. A seleção de Roberto Martínez chega motivada depois de eliminar a Croácia por 2-1, com Gonçalo Ramos a marcar o golo decisivo nos descontos. Pela frente estará uma Espanha ainda sem golos sofridos no torneio, que bateu a Áustria por 3-0. Portugal procura alcançar os quartos de final de um Mundial pela quarta vez, depois das campanhas de 66, 2006 e 2022. O jogo tem início às 8 da noite e o vencedor vai defrontar os Estados Unidos ou a Bélgica nos quartos de final. A GNRJ teve este ano 134 pessoas pelo crime de assédio e reforçou os dispositivos de vigilância, patrulhamento e fiscalização em todo o país. A decisão surge após o incêndio de Vozela, o maior registado em Portugal este ano, ter sido dado como dominado, embora se mantenha o risco de reacendimentos. Desde o início do ano, a GNR realizou 4.680 ações de sensibilização, notificou 8.549 pessoas para limpeza de terrenos e deteve 134 pessoas pelo crime de incêndio florestal, na maioria dos casos por uso negligente do fogo. Durante esta semana, o dispositivo da GNR vai focar-se no cumprimento das medidas de proteção e segurança, numa semana em que todo o território vai estar em risco máximo, muito elevado ou elevado, de incêndio. O distrito de Viseu está hoje entre os territórios em perigo máximo de incêndio rural, segundo o Instituto Português de Mar e da Atmosfera. A situação abrange mais de uma centena de concelhos do interior, norte e centro do país, dos quais 21 dos 24 do distrito de Viseu. As exceções são hoje Penalvo do Castelo, Sernancelho e Penedono, ainda assim no nível de risco muito elevado. O perigo de incêndio, avaliado numa escala de 5 níveis, que vai de reduzido a máximo, tem em conta a temperatura do ar, a umidade, o vento e a precipitação nas últimas 24 horas. Além do risco de incêndio, Viseu está hoje também sob aviso laranja para tempo quente, devido à persistência de temperaturas elevadas, tanto a máxima como a mínima. O IPMA prevê para hoje tempo quente, céu pouco nublado, com aumento de nebulosidade no interior durante a tarde e possibilidade de aguaceiros e trovoada. O troço do IP3, entre os nós de Tondela Sul e de São Miguel do Outeiro, vai estar sujeito a cortes de trânsito durante 3 noites. Segundo a Infraestruturas de Portugal, as interrupções vão acontecer nas noites de 6, 7 e 9, entre as 21 e as 6 da manhã, para permitir a colocação de sinalização temporária e vertical, marcas rodoviárias e a instalação de guardas rígidas de betão. Como alternativa, os automobilistas deverão utilizar a Estrada Nacional 2. O calendário dos condicionamentos é o seguinte: na noite de 6 para 7 de julho, corte entre os nós de Canas de Santa Maria e São Miguel do Outeiro. Na noite de 7 para 8 de julho, o corte vai ser entre os nós de Tondela Sul e Canas de Santa Maria. E na noite de 9 para 10 de julho, novo corte entre os nós de Canas de Santa Maria e São Miguel do Outeiro. Todas as notícias estão atualizadas em estaçãodiariajornal.sapo.pt e também no site da Estação Diária Rádio em 968.fm.
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13: Previsão do estado do tempo para as próximas 24 horas. O Instituto Português de Mar e da Atmosfera mantém o distrito de Viseu sob aviso laranja devido à previsão de temperaturas elevadas e risco máximo de incêndio rural, estando a prever para o distrito céu pouco nublado ou limpo, com aumento temporário de nebulosidade nas regiões do interior e possibilidade de ocorrência de aguaceiros e trovoada com vento fraco a moderado. O IPMA está também a prever uma pequena subida das temperaturas com 37 graus de máxima e a mínima a chegar aos 21 graus no distrito de Viseu.
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19: 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Primeiros minutos desta emissão de Superestação na Estação Diária.
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19: 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E durante as próximas horas, grandes músicas sem parar em 96.8. Fica connosco.
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0: 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Bem-vindo ao 96.8, som de abertura na Estação Diária para mais Super Estação. E já de seguida voltamos à música com uma supernova. Eu volto já a seguir, até já.
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1: Bem-vindo à Estação Diária. Espero que gostes de tudo que preparamos só para ti. Vamos voltar ao que interessa? Ora, escuta as sonsas da estação, na Estação Diária.
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1: Está na altura de fazermos mais uma pequena pausa na playlist da Estação Diária. Em muito pouco tempo, ficamos por dentro do que mais importante vai acontecer no universo do desporto. Vem aí o desporto em 96.8. 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
2: São estes alguns dos temas que vamos desenvolver no Desporto da Estação Diária. A Taça de Portugal de Futebol Praia regressou com a primeira eliminatória e o destaque vai para a casa do Benfica de Viseu, que garantiu apuramento na Série Norte. O avançado brasileiro Kaique Rodrigues, que na última temporada conquistou a Liga Revelação ao serviço do Académico de Viseu, é reforço do Leixões para a nova época na 2ª Liga de Futebol. O brasileiro Zé Ricardo é reforço do Tondela, tendo assinado por duas temporadas. O Tondela apresentou mais três jogadoras para a equipa feminina de sub-19, que na época 2026-2027 vai competir no campeonato da 2ª Divisão Nacional. Agora é só ficarem atentos ao desenvolvimento destes e outros temas no Desporto da Estação Diária. 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
4: A Taça de Portugal de Futebol de Praia regressou com a primeira eliminatória e o destaque vai para a casa do Benfica de Viseu, que garantiu o apuramento na Série Norte. O jogo disputado na Arena Grupo, na Póvoa de Varzim, a partida acabou decidida nos penaltis, triunfo dos vizinhos por 8-7, após uma igualdade a 5 golos no final do tempo regulamentar. Além da casa do Benfica de Viseu, seguiram em frente na Série Norte, Vila Flor, Desportivo da Ilha, Varzim, Leixões, o Sótão, Grape e Juventude. Já na Série Sul, garantiram a qualificação à Associação Pastéis da Bola, Nazaré 2022, o Desportivo da Torre, o Ericeirense, o Caldas, o Sesimbra e também o Chelas. O avançado brasileiro Keiko Rodrigues, que na última temporada conquistou a Liga Revelação a serviço do Académico Viseu, é reforço do Leixões para a nova época na Liga 2 de Futebol. O ponta de lança de 21 anos deixa os vizienses após uma temporada em que representou a equipa Sub-23, tendo sido uma peça importante na conquista do título nacional escalão. Em 19 jogos, apontou 10 golos e ajudou o Académico Viseu a vencer a Liga Revelação. Keiko Rodrigues estreou-se também pela equipa principal do Académico Viseu. O avançado somou alguns minutos na segunda eliminatória da Taça de Portugal frente ao Porto Alegrense, encontro em que marcou um dos golos da vitória dos vizienses por 3-0. O brasileiro Zé Ricardo é reforço do Tondela, tendo assinado por 2 temporadas. O lateral esquerdo de 27 anos reencontra em Tondela o treinador Ricardo Costa, com quem trabalhou na última época no Feirense. É o terceiro reforço para a nova época na Liga 2, depois do extremo argentino Gaston Novero, com quem também jogou no Feirense, e do guarda-redes Carlão, campeão da Liga Revelação Sub-23 na época passada, com a camisola do Académico de Viseu. O Tondela apresentou mais 3 jogadoras para a nova equipa feminina de Sub-19, que vai competir na 2ª Divisão Nacional. Carlota Maravilha, avançada de 14 anos, chega do Caracas de Lamego e é a 4ª jogadora apresentada pelo clube, depois de Leonor Cunha, guarda-redes de 15 anos, que jogava na Sampedrense, e Francisca Santos, uma extrema de 14 anos, que representava o Santa Combadense. A primeira jogadora apresentada tinha sido Mara Casanova, de 18 anos, que chegou ao Tondela depois de passagens pelo Famalicão, Viseu 2001 e os Represenses. Com estas 4 apresentações, o Tondela continua assim a formar a sua equipa feminina de Sub-19, que se vai estrear na temporada 26-27 e que vai ser orientada por Tiago Pereira. Toda a informação do desporto está atualizada em estaçãodiariajornal.sapo.pt e também no site da Estação Diária Rádio em 968.fm.
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0: 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Previsão do estado do tempo para as próximas 24 horas. O Instituto Português de Mar e da Atmosfera mantém o distrito de Viseu sob aviso laranja devido à previsão de temperaturas elevadas e risco máximo de incêndio rural, estando a prever para o distrito céu pouco nublado ou limpo, com aumento temporário de nebulosidade nas regiões do interior e possibilidade de ocorrência de aguaceiros e trovoada com vento fraco a moderado. O IPA está também a prever uma pequena subida das temperaturas com 37 graus de máxima e a mínima a chegar aos 21 graus no distrito de Viseu. 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

0: João Lopes Morango, número 14.
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0: 19:22. Rui Moreira. Sejam todos muito bem-vindos ao Top da Estação. Abrimos este espaço de emissão em 96.8. Rui Moreira, na Estação Diária. 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
1: Vamos fazer uma pequena pausa na música e logo a seguir temos o Diário da Estação. As notícias em destaque em 96.8. Já a seguir, fica bem ligado.
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2: 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São estas algumas das notícias que vamos destacar na edição do dia do Diário da Estação. Portugal tem esta segunda-feira um desafio histórico pela frente, vencer a Espanha pela primeira vez num jogo a eliminar de uma grande competição e garantir um lugar nos quartos de final do Mundial 2026. A GNR já deteve este ano 134 pessoas pelo crime de incêndio e reforçou os dispositivos de vigilância, patrulhamento e fiscalização em todo o país. O Distrito de Viseu está hoje entre os territórios em perigo máximo de incêndio, segundo o Instituto Português do Mar e da Atmosfera. O troço IP3 entre os nós de Tondela Sul e São Martinho do Outeiro vai estar sujeito a cortes de trânsito durante 3 noites. Agora é só ficarem atentos ao desenvolvimento destes e outros temas no Diário da Estação. 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
2: 4 horas.
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5: 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A GNRJ teve este ano 134 pessoas pelo crime de assédio e reforçou os dispositivos de vigilância, patrulhamento e fiscalização em todo o país. Desde o início do ano, a GNR realizou 4.680 ações de sensibilização, notificou 8.549 pessoas para limpeza de terrenos e deteve 134 pessoas pelo crime de assédio florestal, na maioria dos casos por uso negligente do fogo. Durante esta semana, o dispositivo da GNR vai focar-se no cumprimento das medidas de proteção e segurança, numa semana em que todo o território vai estar em risco máximo muito elevado ou elevado de incêndio. O distrito de Viseu está hoje entre os territórios em perigo máximo de incêndio rural, segundo o Instituto Português de Mar e da Atmosfera. A situação abrange mais de uma centena de concelhos do interior, norte e centro do país, dos quais 21 dos 24 do distrito de Viseu. As exceções são hoje Penalvo do Castelo, Sernancelho e Penedono, ainda assim um nível de risco muito elevado. Além do risco de incêndio, Viseu está hoje também sob aviso laranja para tempo quente, devido à persistência de temperaturas elevadas, tanto a máxima como a mínima. O IPMA prevê para hoje tempo quente, céu pouco nublado, com aumento de nubosidade no interior durante a tarde e possibilidade de aguaceiros e trovoada. O troço do IP3, entre os nós de Tondela Sul e de São Miguel do Outeiro, vai estar sujeito a cortes de trânsito durante 3 noites. Segundo a Infraestruturas de Portugal, as interrupções vão acontecer nas noites de 6, 7 e 9, entre as 21 e as 6 da manhã, para permitir a colocação de sinalização temporária e vertical, marcas rodoviárias e a instalação de guardas rígidas de betão. Como alternativa, os automobilistas deverão utilizar a Estrada Nacional 2. O calendário dos condicionamentos é o seguinte: na noite de 6 para 7 de julho, corte entre os nós de Canas de Santa Maria e São Miguel do Outeiro. Na noite de 7 para 8 de julho, o corte vai ser entre os nós de Tondela Sul e Canas de Santa Maria. E na noite de 9 para 10 de julho, novo corte entre os nós de Canas de Santa Maria e São Miguel do Outeiro. Portugal tem esta segunda-feira um desafio histórico pela frente: vencer a Espanha pela primeira vez no jogo eliminar de uma grande competição e assim garantir o lugar dos quartos de final do Mundial de Futebol 2026. O duelo ibérico, reedição da final da Liga das Nações de 2025, vai disputar-se em Arlington, no Texas. A seleção de Roberto Martínez chega motivada depois de eliminar a Croácia por 2-1, com Gonçalo Ramos a marcar o gol decisivo nos descontos. Pela frente estará uma Espanha ainda sem golos sofridos no torneio, que bateu a Áustria por 3-0. Portugal procura alcançar os quartos de final de um Mundial pela quarta vez, depois das campanhas de 66, 2006 e 2022. O jogo tem início às 8 da noite e o vencedor vai defrontar os Estados Unidos ou a Bélgica nos quartos de final. Todas as notícias estão atualizadas em estaçãodiariojornal.sapo.pt e também no site da Estação Diária Rádio em 968.fm.
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7: Previsão do estado do tempo para as próximas 24 horas. O Instituto Português de Mar e da Atmosfera mantém o distrito de Viseu sob aviso laranja devido à previsão de temperaturas elevadas e risco máximo de incêndio rural, estando a prever para o distrito céu pouco nublado ou limpo, com aumento temporário de nebulosidade nas regiões do interior e possibilidade de ocorrência de aguaceiros e trovoada com vento fraco a moderado. O IPMA está também a prever uma pequena subida das temperaturas com 37 graus de máxima e a mínima a chegar aos 21 graus no distrito de Viseu.
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3: Começa agora mais uma hora de música sem parar na Estação Diária. Bem-vindo! Para começar, ouvimos um tema em português. A seguir tenho preparado para ti uma super nova música acabada de estrear para ouvires com a máxima atenção na tua Estação Diária 96.8 FM.
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0: 19:22. Rui Moreira.
1: Olá, o som de abertura na estação diária para mais um espaço de emissão Superestação. Fiquem bem, voltamos já de seguida.
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1: Durante a próxima hora temos aí o espaço Superestação. Preparamos já de seguida uma Supernova 96.8.
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1: Está na altura de fazermos mais uma pequena pausa na playlist da Estação Diária. Estamos quase na hora de te informar daquilo que de mais importante está a acontecer em termos de noticiário desportivo. 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
5: São estes alguns dos temas que vamos desenvolver no Desporto da Estação Diária. A Taça de Portugal de Futebol Praia regressou com a primeira eliminatória e o destaque vai para a casa do Benfica de Viseu, que garantiu apuramento na Série Norte. O avançado brasileiro Caíque Rodrigues, que na última temporada conquistou a Liga Revelação ao serviço do Académico de Viseu, é reforço do Leixões para a nova época na 2ª Liga de Futebol. O brasileiro Zé Ricardo é reforço do Tondela, tendo assinado por duas temporadas. O Tondela apresentou mais três jogadoras para a equipa feminina de sub-19, que na época 2026-2027 vai competir no campeonato da 2ª Divisão Nacional. Agora é só ficarem atentos ao desenvolvimento destes e outros temas no Desporto da Estação Diária.
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4: Já a seguir, bloco de informação desportiva às 4h30.
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6: A Taça de Portugal de Futebol de Praia regressou com a primeira eliminatória e o destaque vai para a casa do Benfica de Viseu, que garantiu apuramento na Série Norte. O jogo disputado na Arena Grupo, na Póvoa de Varzim, a partida acabou decidida nos penaltis, triunfo dos vizenses por 8-7 após uma igualdade a 5 golos no final do tempo regulamentar. Além da casa do Benfica de Viseu, seguiram em frente na Série Norte Vila Flor, Desportivo da Ilha, Varzim, Leixões, o Sótão, Grape e Juventude. Já na Série Sul, garantiram a qualificação à Associação Pastéis da Bola, Nazaré 2022, o Desportivo da Torre, o Ericeirense, o Caldas, o Sesimbra e também o Chelas. O avançado brasileiro Keiko Rodrigues, que na última temporada conquistou a Liga Revelação a serviço do Académico Viseu, é reforço do Leixões para a nova época na Liga 2 de Futebol. O ponta-de-lança de 21 anos deixa os vizienses após uma temporada em que representou a equipa Sub-23, tendo sido uma peça importante na conquista do título nacional escalão. Em 19 jogos, apontou 10 golos e ajudou o Académico Viseu a vencer a Liga Revelação. Keiko Rodrigues estreou-se também pela equipa principal do Académico Viseu. O avançado somou alguns minutos na segunda eliminatória da Taça de Portugal frente ao Porto Alegrense, encontro em que marcou um dos golos da vitória dos vizenses por 3-0. O brasileiro Zé Ricardo é reforço do Tondela, tendo assinado por 2 temporadas. O lateral esquerdo de 27 anos reencontra em Tondela o treinador Ricardo Costa, com quem trabalhou na última época no Feirense. É o terceiro reforço para a nova época na Liga 2, depois do extremo argentino Gastão Novero, com quem também jogou no Feirense, e do guarda-redes Carlão, campeão da Liga Revelação Sub-23 na época passada, com a camisola do Académico de Viseu. O Tondela apresentou mais 3 jogadoras para a nova equipa feminina Sub-19, que vai competir na 2ª Divisão Nacional. Carlota Maravilha, avançada de 14 anos, chega do Caracas de Lamego e é a 4ª jogadora apresentada pelo clube, depois de Leonor Cunha, guarda-redes de 15 anos, que jogava na Sampedrense, e Francisca Santos, uma extrema de 14 anos, que representava o Santa Combadense. A primeira jogadora apresentada tinha sido Mara Casanova, de 18 anos, que chegou ao Tondela depois de passagens pelo Famalicão, Viseu 2001 e os Represenses. Com estas 4 apresentações, o Tondela continua assim a formar a sua equipa feminina Sub-19, que se vai estrear na temporada 26-27 e que vai ser orientada por Tiago Pereira. Toda a informação do desporto está atualizada em estaçãodiariajornal.sapo.pt e também no site da Estação Diária Rádio em 968.fm.
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4: 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Previsão do estado do tempo para as próximas 24 horas. O Instituto Português de Mar e da Atmosfera mantém o distrito de Viseu sob aviso laranja devido à previsão de temperaturas elevadas e risco máximo de incêndio rural, estando a prever para o distrito céu pouco nublado ou limpo, com aumento temporário de nebulosidade nas regiões do interior e possibilidade de ocorrência de aguaceiros e trovoada com vento fraco a moderado. O IPA está também a prever uma pequena subida das temperaturas com 37 graus de máxima e a mínima a chegar aos 21 graus no distrito de Viseu.
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3: Mais um grande som house na Estação Diária. Sabemos que os grandes apreciadores do house e eletrónica agradecem. Para já, fica aí com uma pequena amostra daquilo que temos preparado para mais logo. 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

0: 7-10, Carlos Manuel Costa. Bem-vindos a mais uma grande hora na Estação Diária, Estação Oficial de Viseu. Carlos Manuel Costa, na Estação Diária. Superestação com o som nacional sempre na abertura de cada hora. E para continuarmos em bom ritmo, Supernova nos próximos minutos. De segunda a domingo.
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2: 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São estas algumas das notícias que vamos destacar na edição do dia do Diário da Estação. Portugal tem esta segunda-feira um desafio histórico pela frente: vencer a Espanha pela primeira vez num jogo eliminar de uma grande competição e garantir um lugar nos quartos de final do Mundial 2026. A GNR já deteve este ano 134 pessoas pelo crime de incêndio e reforçou os dispositivos de vigilância, patrulhamento e fiscalização em todo o país. O distrito de Viseu está hoje entre os territórios em perigo máximo de incêndio, segundo o Instituto Português do Mar e da Atmosfera. O troço do IP3 entre os nós de Tondela Sul e São Martinho do Outeiro vai estar sujeito a cortes de trânsito durante 3 noites. Agora é só ficarem atentos ao desenvolvimento destes e outros temas no Diário da Estação.
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4: Os serviços municipalizados de água e saneamento de Viseu terminaram o mês de junho com um marco histórico. Ultrapassaram os 55 mil clientes. Segundo o SEMAS, este crescimento acompanha a evolução demográfica do concelho e reflete a capacidade de Viseu para atrair novos residentes, empresas e investimento. Para o SEMAS, alcançar os 55 mil clientes reforça o compromisso de continuar a assegurar um serviço público de qualidade, próximo da população e capaz de acompanhar o crescimento sustentável do concelho de Viseu. A Rede Intermunicipal de Transportes Públicos Mobi Viseu Telefões transportou mais de 2 milhões e 100 mil passageiros no primeiro ano de funcionamento, segundo dados da Comunidade Intermunicipal Viseu Telefões. O sistema, que abrange 14 municípios da região, registra mais de 168 mil circulações e mais de 4 milhões de quilómetros percorridos. Segundo a SIM, a venda de passes mensais aumentou 170%. Atualmente, a Mobi conta com 167 linhas e mais de 4.300 paragens, assegurando a mobilidade de milhares de pessoas da região. Entre os fatores de sucesso está a uniformização tarifária, com passe mensal de 20 euros que se mantém. Está também em curso a instalação de 228 novos abrigos e 150 posteletes, no investimento de 776 mil euros. Rui Miguel Pereira foi eleito o novo presidente da Comissão Política Distrital do Chega em Viseu, com 54,9% dos votos, derrotando o deputado João Tili, que liderava até agora a estrutura distrital. Nesta fase foram também decididos os líderes em Braga, onde Filipe Melo foi reeleito, em Leiria, com a reeleição de Luís Paulo Fernandes, e ainda em Beja, Coimbra, Bragança, Évora e nos Açores. Esta ronda seguiu-se a uma primeira fase de eleições que aconteceu no domingo anterior e que abrangeu outras distritais, incluindo Lisboa, Porto e Faro. Na nota divulgada, a Direção Nacional de Chega saudou todos os militantes e candidatos envolvidos no processo eleitoral interno, e André Ventura deixou uma palavra de agradecimento aos dirigentes que agora terminam funções, entre os quais João Tili, em Viseu. Alunos de 3 escolas do Distrito de Viseu vão participar do Encontro Regional Norte da 12ª edição do Apps for Good, que se realiza a 7 de julho na Universidade da Maia. Vão apresentar-se projetos tecnológicos criados para responder a desafios das suas comunidades. O encontro reúne 64 projetos desenvolvidos por alunos de 30 escolas, alinhadas com os Objetivos de Desenvolvimento Sustentável das Nações Unidas e centradas em temas como a erradicação da pobreza, a saúde, a educação e a ação climática. São representadas neste encontro a Escola Secundária Frei Rosa Viterbo, em Sátão, com a aplicação Home Hope, a Escola Básica e Secundária de São João da Pesqueira, que leva a concurso dois projetos, Mente Aberta e Revisap, e ainda a Escola Secundária de Tondela, que participa com o projeto Eco Rain. Os projetos selecionados vão disputar a final da Sinal, que está marcada para 18 de setembro, no Pavilhão de Conhecimento, em Lisboa. Todas as notícias estão atualizadas em estaçãodiariajornal.sapo.pt e também no site da Estação Diária Rádio em 98.fm.
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6: Previsão do estado do tempo para as próximas 24 horas. O Instituto Português de Mar e da Atmosfera mantém o Distrito de Viseu sob aviso laranja devido à previsão de temperaturas elevadas e risco máximo de incêndio rural, estando a prever para o Distrito céu pouco nublado ou limpo, com aumento temporário de nebulosidade nas regiões do interior e possibilidade de ocorrência de aguaceiros e trovoada com vento fraco a moderado. O IPA está também a prever uma pequena subida das temperaturas com 37 graus de máxima e a mínima a chegar aos 21 graus no Distrito de Viseu.
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0: seguida. Até já!
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Só para quem está atento ao mercado áudio. Fiquem atentos à música que preparámos em 96.8. Soltas da estação, na antena da Estação Diária. Fiquem bem.

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1: Para quem está atento à informação de caráter desportivo, depois do bloco comercial, vem aí os destaques e as notícias atualizadas nesta sessão diária. Iremos voltar para a segunda meia hora desta emissão Super Estação.
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2: São estes alguns dos temas que vamos desenvolver no Desporto da Estação Diária. A Taça de Portugal de Futebol Praia regressou com a primeira eliminatória e o destaque vai para a casa do Benfica de Viseu, que garantiu o apuramento na Série Norte. O avançado brasileiro Caíque Rodrigues, que na última temporada conquistou a Liga Revelação ao serviço do Académico de Viseu, é reforço do Leixões para a nova época na 2ª Liga de Futebol. O brasileiro Zé Ricardo é reforço do Tondela, tendo assinado por duas temporadas. O Tondela apresentou mais três jogadoras para a equipa feminina de sub-19, que na época 2026-2027 vai competir no campeonato da 2ª Divisão Nacional. Agora é só ficarem atentos ao desenvolvimento destes e outros temas no Desporto da Estação Diária. 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
4: A Taça de Portugal de Futebol de Praia regressou com a primeira eliminatória e o destaque vai para a casa do Benfica de Viseu, que garantiu apuramento na Série Norte. O jogo disputado na Arena Grupo, na Póvoa de Varzim, a partida acabou decidida nos penaltis, triunfo dos vizenses por 8-7 após uma igualdade a 5 golos no final do tempo regulamentar. Além da casa do Benfica de Viseu, seguiram em frente na Série Norte Vila Flor, Desportivo da Ilha, Varzim, Leixões, o Sótão, Grape e Juventude. Já na Série Sul, garantiram a qualificação à Associação Pastéis da Bola, Nazaré 2022, o Desportivo da Torre, o Ericeirense, o Caldas, o Sesimbra e também o Chelas. O avançado brasileiro Keiko Rodrigues, que na última temporada conquistou a Liga Revelação a serviço do Académico Viseu, é reforço do Leixões para a nova época na Liga 2 de Futebol. O ponta-de-lança de 21 anos deixa os vizienses após uma temporada em que representou a equipa Sub-23, tendo sido uma peça importante na conquista do título nacional escalão. Em 19 jogos, apontou 10 golos e ajudou o Académico Viseu a vencer a Liga Revelação. Keiko Rodrigues estreou-se também pela equipa principal do Académico Viseu. O avançado somou alguns minutos na segunda eliminatória da Taça de Portugal frente ao Porto Alegrense, encontro em que marcou um dos golos da vitória dos vizienses por 3-0. O brasileiro Zé Ricardo é reforço do Tondela, tendo assinado por 2 temporadas. O lateral esquerdo de 27 anos reencontra em Tondela o treinador Ricardo Costa, com quem trabalhou na última época no Feirense. É o terceiro reforço para a nova época na Liga 2, depois do extremo argentino Gastão Novero, com quem também jogou no Feirense, e do guarda-redes Carlão, campeão da Liga Revelação Sub-23 na época passada, com a camisola do Académico de Viseu. O Tondela apresentou mais 3 jogadoras para a nova equipa feminina de Sub-19, que vai competir na 2ª Divisão Nacional. Carlota Maravilha, avançada de 14 anos, chega do Caracas de Lamego e é a 4ª jogadora apresentada pelo clube, depois de Leonor Cunha, guarda-redes de 15 anos, que jogava na Sampedrense, e Francisca Santos, uma extrema de 14 anos, que representava o Santa Combadense. A primeira jogadora apresentada tinha sido Mara Casanova, de 18 anos, que chegou ao Tondela depois de passagens pelo Famalicão, Viseu 2001 e os Represenses. Com estas 4 apresentações, o Tondela continua assim a formar a sua equipa feminina de Sub-19, que se vai estrear na temporada 26-27 e que vai ser orientada por Tiago Pereira. Toda a informação do desporto está atualizada em estaçãodiariajornal.sapo.pt e também no site da Estação Diária Rádio, em 968.fm.
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0: 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Previsão do estado do tempo para as próximas 24 horas. O Instituto Português de Mar e da Atmosfera mantém o distrito de Viseu sob aviso laranja devido à previsão de temperaturas elevadas e risco máximo de incêndio rural, estando a prever para o distrito céu pouco nublado ao limpo, com aumento temporário de nebulosidade nas regiões do interior e possibilidade de ocorrência de aguaceiros e trovoada com vento fraco a moderado. O IPA está também a prever uma pequena subida das temperaturas com 37 graus de máxima e a mínima a chegar aos 21 graus no distrito de Viseu.
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0: 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Para recuperarmos grandes músicas, estão aí clássicos da estação. Estamos a dar a conhecer algumas das melhores malhas do mercado que rodaram alguns anos atrás. Ainda durante esta hora, recordamos a antena 9680 a fixar no vosso rádio. Até já! 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
1: Ora, estamos nós de novo em 9680. Estivemos aí com o melhor da música que vai rodando na antena da Estação Diária. Reservamos ainda para o final desta edição os títulos que iremos destacar no Diário da Estação. Fiquem bem, iremos regressar logo após o Bloco das Notícias.

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6: 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São estas algumas das notícias que vamos destacar na edição do dia do Diário da Estação. Os serviços municipalizados de água e saneamento Viseu terminaram o mês de junho com um marco histórico ao ultrapassarem os 55 mil clientes. Alunos de três escolas do Distrito de Viseu vão participar no Encontro Regional Norte da 12ª edição do Aves for Good, que se realiza a 7 de julho na Universidade da Maia. Rui Miguel Pereira foi eleito o novo presidente da Comissão Política Distrital do Chega em Viseu, derrotando o deputado João Tili, que liderava até agora a estrutura distrital. O Montebello Congresso Hotel and Spa foi distinguido como a melhor unidade hoteleira nacional para a realização de congressos, reuniões e eventos empresariais. Agora é só ficarem atentos ao desenvolvimento destes e outros temas no Diário da Estação.
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5: Os serviços municipalizados de água e saneamento de Viseu terminaram o mês de junho com um marco histórico. Ultrapassaram os 55 mil clientes. Segundo o SEMAS, este crescimento acompanha a evolução demográfica do concelho e reflete a capacidade de Viseu para atrair novos residentes, empresas e investimento. Para o SEMAS, alcançar 55 mil clientes reforça o compromisso de continuar a assegurar um serviço público de qualidade, próximo da população e capaz de acompanhar o crescimento sustentável do concelho de Viseu. A Rede Intermunicipal de Transportes Públicos Mobi Viseu Telefões transportou mais de 2 milhões e 100 mil passageiros no primeiro ano de funcionamento, segundo dados da Comunidade Intermunicipal Viseu Telefões. O sistema, que abrange 14 municípios da região, registra mais de 168 mil circulações e mais de 4 milhões de quilómetros percorridos. Segundo a CIM, a venda de passes mensais aumentou 170%. Atualmente, a Mobi conta com 167 linhas e mais de 4.300 paragens, assegurando a mobilidade de milhares de pessoas na região. Entre os fatores de sucesso está a uniformização tarifária, com um passe mensal de 20 euros que se mantém. Está também em curso a instalação de 228 novos abrigos e 150 posteletes, num investimento de 776 mil euros. Rui Miguel Pereira foi eleito o novo presidente da Comissão Política Distrital do Chega em Viseu, com 54,9% dos votos, derrotando o deputado João Tili, que liderava até agora a estrutura distrital. Nesta fase foram também decididos os líderes em Braga, onde Filipe Melo foi reeleito, em Leiria, com a reeleição de Luís Paulo Fernandes, e ainda em Beja, Coimbra, Bragança, Évora e nos Açores. Esta ronda seguiu-se a uma primeira fase de eleições que aconteceu no domingo anterior e que abrangeu outras distritais, incluindo Lisboa, Porto e Faro. Na nota divulgada, a Direção Nacional do Chega saudou todos os militantes e candidatos envolvidos no processo eleitoral interno e André Ventura deixou uma palavra de agradecimento aos dirigentes que agora terminam funções, entre os quais João Tili, em Viseu. Alunos de 3 escolas do Distrito de Viseu vão participar do Encontro Regional Norte da 12ª edição do Apps for Good, que se realiza a 7 de julho na Universidade da Maia. Vão apresentar-se projetos tecnológicos criados para responder a desafios das suas comunidades. O encontro reúne 64 projetos desenvolvidos por alunos de 30 escolas, alinhadas com os Objetivos de Desenvolvimento Sustentável das Nações Unidas e centradas em temas como a erradicação da pobreza, a saúde, a educação e a ação climática. São representadas neste encontro a Escola Secundária Frei Rosa Viterbo, em Sátão, com a aplicação Home Hope, a Escola Básica e Secundária de São João da Pesqueira, que leva a concurso 2 projetos, Mente Aberta e RevisUp, e ainda a Escola Secundária de Tondela, que participa com o projeto EcoRain. Os projetos selecionados vão disputar a final da Sinal, que está marcada para 18 de setembro, no Pavilhão de Conhecimento, em Lisboa. todas as notícias estão atualizadas em estaçãodiariojornal.sapo.pt e também no site da Estação Diária Rádio em 98.fm.
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6: Previsão do estado do tempo para as próximas 24 horas. O Instituto Português de Mar e da Atmosfera mantém o distrito de Viseu sob aviso laranja devido à previsão de temperaturas elevadas e risco máximo de incêndio rural, estando a prever para o distrito céu pouco nublado ou limpo, com aumento temporário de nebulosidade nas regiões do interior e possibilidade de ocorrência de aguaceiros e trovoada com vento fraco a moderado. O IPMA está também a prever uma pequena subida das temperaturas com 37 graus de máxima e a mínima a chegar aos 21 graus no distrito de Viseu.
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11: 16:19, Ângela Faria da Cunha.
12: Muito bem, som de abertura é mais um espaço de emissão na Estação Diária.
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12: Estão aí os primeiros sons que fazem parte da abertura desta hora. Começamos com Super Malha Tuga, acrescentamos Supernova.
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2: Muito bem, está aí a hora de ponta na estação diária. Para perceber onde estão os focos de maior intensidade de trânsito, fique atento ao GPS da estação. Preste atenção às nossas indicações e junto às rotundas da circunvalação de Viseu, onde se encontra maior volume de tráfego. Em hora de ponta, a circulação fica condicionada. Se o caminho que procura percorrer é o da estrada pela zona norte da cidade, isto é, ao cimo da rotunda da Braveses, tem três alternativas. A primeira será descer à Avenida de Europa até à fonte cibernética junto à Feira de São Mateus. E aí o trânsito começa a complicar. A solução número 2 será tomar o rumo da Avenida da Bélgica, descer até ao continente, continuar em frente até à estátua de Viriato e seguir via Avenida Emílio Navarro. A terceira das alternativas é avançar pela localidade da Braveses em direção à Escola Básica Dr. Azeredo Perdigão, continuar em sentido descendente pela estrada que vai dar a Santiago até apanhar a circunvalação. Ou tem ainda a possibilidade de, junto à Escola Básica Dr. Azeredo Perdigão, virar à direita e prosseguir via Estrada Velha da Braveses. Ficam aí as soluções alternativas para quem pretende entrar pela zona norte da cidade de Viseu. Voltaremos mais tarde na próxima Hora de Ponta.
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4: Olá, para abrir esta hora escolhemos dois temas. O primeiro cantado em versão nacional, o Super Malha Tuga, e para que possamos prosseguir nesta edição super top da estação Top Músicas em 96.8. Fica bem.
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0: 19:22. Rui Moreira. Hora mais do que certa para ouvir com muita atenção Superestação na Estação Diária. Rui Moreira, na Estação Diária. Já sabem, de meia em meia hora atualizamos as notícias em 96.8. Voltamos aos temas logo de seguida nesta emissão Superestação. De segunda a domingo.
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1: Ultrapassámos o primeiro quarto da hora, temos aí mais informação relativa às diferentes bandas que vamos rodando na Estação Diária. Super top da estação. Já de seguida, propostas soltas da estação para ouvir na Estação Oficial de Viseu. Fiquem bem.
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4: Leonardo Albert, ou Eddie Kravitz, nasceu em Nova York a 20

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1: 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Boa tarde. Quase em cima da meia hora para darmos espaço de emissão ao desporto na Estação Diária. Informação que vai para o ar logo a seguir aos destaques e ao bloco comercial da Estação Diária Rádio. Super top da estação. Fiquem muito bem. Até já.
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2: São estes alguns dos temas que vamos desenvolver no Desporto da Estação Diária. A Taça de Portugal de Futebol Praia regressou com a primeira eliminatória e o destaque vai para a casa do Benfica de Viseu, que garantiu apuramento na Série Norte. O avançado brasileiro Caíque Rodrigues, que na última temporada conquistou a Liga Revelação ao serviço do Académico de Viseu, é reforço do Leixões para a nova época na 2ª Liga de Futebol. O brasileiro Zé Ricardo é reforço do Tondela, tendo assinado por duas temporadas. O Tondela apresentou mais três jogadoras para a equipa feminina de sub-19, que na época 2026-2027 vai competir no campeonato da 2ª Divisão Nacional. Agora é só ficarem atentos ao desenvolvimento destes e outros temas no Desporto da Estação Diária. 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
7: A Taça de Portugal de Futebol de Praia regressou com a primeira eliminatória e o destaque vai para a casa do Benfica de Viseu, que garantiu o apuramento na Série Norte. O jogo disputado na Arena Grupo, na Póvoa de Varzim, a partida acabou decidida nos penaltis, triunfo dos vizenses por 8-7 após uma igualdade a 5 golos no final do tempo regulamentar. Além da casa do Benfica de Viseu, seguiram em frente na Série Norte Vila Flor, Desportivo da Ilha, Varzim, Leixões, o Sótão, Grape e Juventude. Já na Série Sul, garantiram a qualificação à Associação Pastéis da Bola, Nazaré 2022, o Desportivo da Torre, o Ericeirense, o Caldas, o Sesimbra e também o Chelas. O avançado brasileiro Keiko Rodrigues, que na última temporada conquistou a Liga Revelação a serviço do Académico Viseu, é a reforço do Leixões para a nova época na Liga 2 de Futebol. O ponto de lança de 21 anos deixa os vizienses após uma temporada em que representou a equipa Sub-23, tendo sido uma peça importante na conquista do título nacional escalão. Em 19 jogos, apontou 10 golos e ajudou o Académico Viseu a vencer a Liga Revelação. Keiko Rodrigues estreou-se também pela equipa principal do Académico Viseu. O avançado somou alguns minutos na segunda eliminatória da Taça de Portugal frente ao Porto Alegrense, encontro em que marcou um dos golos da vitória dos vizienses por 3-0. O brasileiro Zé Ricardo é reforço do Tondela, tendo assinado por 2 temporadas. O lateral esquerdo de 27 anos reencontra em Tondela o treinador Ricardo Costa, com quem trabalhou na última época no Feirense. É o terceiro reforço para a nova época na Liga 2, depois do extremo argentino Gaston Novero, com quem também jogou no Feirense, e do guarda-redes Carlão, campeão da Liga Revelação Sub-23 na época passada, com a camisola do Académico de Viseu. O Tondela apresentou mais 3 jogadoras para a nova equipa feminina de Sub-19, que vai competir na 2ª Divisão Nacional. Carlota Maravilha, avançada de 14 anos, chega do Caracas de Lamego e é a 4ª jogadora apresentada pelo clube, depois de Leonor Cunha, guarda-redes de 15 anos, que jogava na Sampedrense, e Francisca Santos, uma extrema de 14 anos, que representava o Santa Combadense. A primeira jogadora apresentada tinha sido Mara Casanova, de 18 anos, que chegou ao Tondela depois de passagens pelo Famalicão, Viseu 2000 e os Represenses. Com estas 4 apresentações, o Tondela continua assim a formar a sua equipa feminina de Sub-19, que se vai estrear na temporada 26-27 e que vai ser orientada por Tiago Pereira. Toda a informação do desporto está atualizada em estaçãodiariajornal.sapo.pt e também no site da Estação Diária Rádio em 968.fm.
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6: 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Previsão do estado do tempo para as próximas 24 horas. O Instituto Português de Mar e da Atmosfera mantém o distrito de Viseu sob aviso laranja devido à previsão de temperaturas elevadas e risco máximo de incêndio rural, estando a prever para o distrito céu pouco nublado ou limpo, com aumento temporário de nebulosidade nas regiões do interior e possibilidade de ocorrência de aguaceiros e trovoada com vento fraco a moderado. O IPA está também a prever uma pequena subida das temperaturas com 37 graus de máxima e a mínima a chegar aos 21 graus no distrito de Viseu.
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1: Hora de ponta na estação diária. Esta é a hora em que procuramos dar a conhecer os momentos de maior congestionamento no centro da cidade de Viseu e ainda damos conta dos pontos de maior concentração de veículos automóveis no perímetro urbano da cidade. GPS da estação diária a funcionar. Se a ideia for evitar filas de trânsito, tome atenção às saídas no sentido ascendente na rotunda da Quinta do Galo, onde existe uma grande probabilidade de marcha lenta. Na circunvalação, quem vem do McDonald's e faz o trajeto entre a rotunda Paulo VI e a rotunda de Nelas em direção ao Palácio do Gelo, preste atenção porque o trânsito poderá obrigá-lo a circular com alguma dificuldade. Ainda na circunvalação de Viseu, itinerário que faz a ligação à rotunda junto à Casa de Saúde, é muito vulgar o trânsito apresentar condicionamento e obrigar a velocidade moderada. Atenção às viaturas que estejam a percorrer o circuito descendente na zona do Fontelo, rotunda da Feira Semanal, em direção à Quinta Agrária e à Radial de Santiago. É muito possível que o tráfego automóvel se mova com limitações. A esta hora estamos a dar informação do trânsito que se move na cidade de Viseu. 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
2: Já de seguida, proposta Super Remix. Aponta aí, 96.8, pista de dança. Lá mais para a noite, a seguir às 23, para escutares na estação oficial de Viseu.
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0: 10-13. José Alberto Ribeiro. Ora viva, nos próximos minutos, há mais música na Estação Oficial Viseu. José Alberto Ribeiro, na Estação Diária. Vamos avançar para os destaques que, à hora certa, irão fazer parte do Diário da Estação, de segunda a domingo, na Estação Oficial de Viseu.
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0: 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Boa tarde. Os melhores temas estão aí em 96.8. Nos próximos minutos, clássicos da estação para regressarmos alguns anos atrás. Fica bem, liga na Estação Diária.
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1: Estamos aí para dar a conhecer as novidades do Diário da Estação na Estação Diária. Os principais destaques das notícias. Regressaremos logo depois do bloco comercial para mais uma hora Superestação. Até já.
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2: São estas algumas das notícias que vamos destacar na edição do dia do Diário da Estação. Os serviços municipalizados de água e saneamento Viseu terminaram o mês de junho com marco histórico ao ultrapassarem os 55 mil clientes. Alunos de três escolas do Distrito de Viseu vão participar no Encontro Regional Norte da 12ª edição do Apps for Good, que se realiza a 7 de julho na Universidade da Maia. Rui Miguel Pereira foi eleito novo presidente da Comissão Política Distrital do Chega em Viseu, derrotando o deputado João Tili, que liderava até agora a estrutura distrital. O Montebello Congresso Hotel and Spa foi distinguido como a melhor unidade hoteleira nacional para a realização de congressos, reuniões e eventos empresariais. Agora é só ficarem atentos ao desenvolvimento destes e outros temas no Diário da Estação.
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4: 7 horas, está de volta a informação na Estação Diária.
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6: Os serviços municipalizados de água e saneamento de Viseu terminaram o mês de junho com um marco histórico. Ultrapassaram os 55 mil clientes. Segundo o Semaz, este crescimento acompanha a evolução demográfica do concelho e reflete a capacidade de Viseu para atrair novos residentes, empresas e investimento. Para o Semaz, alcançar os 55 mil clientes reforça o compromisso de continuar a assegurar um serviço público de qualidade, próximo da população e capaz de acompanhar o crescimento sustentável do concelho de Viseu. A rede intermunicipal de transportes públicos Mobi Viseu Telefões transportou mais de 2 milhões e 100 mil passageiros no primeiro ano de funcionamento, segundo dados da Comunidade Intermunicipal Viseu Telefões. O sistema, que abrange 14 municípios da região, registra mais de 168 mil circulações e mais de 4 milhões de quilómetros percorridos. Segundo a CIM, a venda de passes mensais aumentou 170%. Atualmente, a Mobi conta com 167 linhas e mais de 4.300 paragens, assegurando a mobilidade de milhares de pessoas na região. Entre os fatores de sucesso está a uniformização tarifária, com passe mensal de 20 euros que se mantém. Está também em curso a instalação de 228 novos abrigos e 150 posteletes, no investimento de 776 mil euros. Rui Miguel Pereira foi eleito o novo presidente da Comissão Política Distrital do Chega em Viseu, com 54,9% dos votos, derrotando o deputado João Tili, que liderava até agora a estrutura distrital. Nesta fase foram também decididos os líderes em Braga, onde Filipe Melo foi reeleito, em Leiria, com a reeleição de Luís Paulo Fernandes, e ainda em Beja, Coimbra, Bragança, Évora e nos Açores. Esta ronda seguiu-se a uma primeira fase de eleições que aconteceu no domingo anterior e que abrangeu outras distritais, incluindo Lisboa, Porto e Faro. Na nota divulgada, a Direção Nacional de Chega saudou todos os militantes e candidatos envolvidos no processo eleitoral interno, e André Ventura deixou uma palavra de agradecimento aos dirigentes que agora terminam funções, entre os quais João Tili, em Viseu. Alunos de 3 escolas do Distrito de Viseu vão participar do Encontro Regional Norte da 12ª edição do Apps for Good, que se realiza a 7 de julho na Universidade da Maia. Vão apresentar projetos tecnológicos criados para responder a desafios das suas comunidades. O encontro reúne 64 projetos desenvolvidos por alunos de 30 escolas, alinhadas com os Objetivos de Desenvolvimento Sustentável das Nações Unidas e centradas em temas como a erradicação da pobreza, a saúde, a educação e a ação climática. São representadas neste encontro a Escola Secundária Frei Rosa Viterbo, em Sátão, com a aplicação Home Hope, a Escola Básica e Secundária de São João da Pesqueira, que leva a concurso 2 projetos, Mente Aberta e Revisab, e ainda a Escola Secundária de Tondela, que participa com o projeto EcoBrain. Os projetos selecionados vão disputar a final da Sinal, que está marcada para 18 de setembro, no Pavilhão de Conhecimento, em Lisboa. Todas as notícias estão atualizadas em estaçãodiariajornal.sapo.pt e também no site da Estação Diária Rádio, em 968.fm.
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1: 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Previsão do estado do tempo para as próximas 24 horas. O Instituto Português de Mar e da Atmosfera mantém o distrito de Viseu sob aviso laranja devido à previsão de temperaturas elevadas e risco máximo de incêndio rural, estando a prever para o distrito céu pouco nublado ou limpo, com aumento temporário de nebulosidade nas regiões do interior e possibilidade de ocorrência de aguaceiros e trovoada com vento fraco a moderado. O IPMA está também a prever uma pequena subida das temperaturas com 37 graus de máxima e a mínima a chegar aos 21 graus no distrito de Viseu.
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2: Mais uma hora Superestação, versão nacional, a abrir esta emissão na Estação Diária. Já de seguida, Supernova, para escutar nos próximos minutos. Fiquem bem, até já.
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1: Voltamos à antena com mais som, com mais informação relativa aos grandes grupos musicais. Mais um tema top na Estação Diária. Soltas da Estação, na Estação Oficial de Viseu. Voltamos já de seguida.
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1: E agora na Estação Diária, fiquem com os principais destaques do desporto para ouvir à meia hora aqui na Estação Oficial de Viseu. Até já. 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
1: São estes alguns dos temas que vamos desenvolver no Desporto da Estação Diária. A Taça de Portugal de Futebol Praia regressou com a primeira eliminatória e o destaque vai para a casa do Benfica de Viseu, que garantiu apuramento na Série Norte. O avançado brasileiro Kaique Rodrigues, que na última temporada conquistou a Liga Revelação ao serviço do Académico de Viseu, é reforço do Leixões para a nova época na 2ª Liga de Futebol. O brasileiro Zé Ricardo é reforço do Tondela, tendo assinado por duas temporadas. O Tondela apresentou mais três jogadoras para a equipa feminina de sub-19, que na época 2026-2027 vai competir no campeonato da 2ª Divisão Nacional. Agora é só ficarem atentos ao desenvolvimento destes e outros temas no Desporto da Estação Diária. 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
1: 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Está de volta à informação desportiva.
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2: A Taça de Portugal de Futebol de Praia regressou com a primeira eliminatória e o destaque vai para a casa do Benfica de Viseu, que garantiu apuramento na Série Norte. No jogo disputado na Arena Grupo, na Póvoa de Varzim, a partida acabou decidida nos penaltis, triunfo dos vizenses por 8-7 após uma igualdade a 5 golos no final do tempo regulamentar. Além da casa do Benfica de Viseu, seguiram em frente na Série Norte Vila Flor, Desportivo da Ilha, Varzim, Leixões, o Sótão, Grape e Juventude. Já na Série Sul, garantiram a qualificação à Associação Pastéis da Bola, Nazaré 2022, o Desportivo da Torre, o Ericeirense, o Caldas, o Sesimbra e também o Chelas. O avançado brasileiro Keiko Rodrigues, que na última temporada conquistou a Liga Revelação a serviço do Académico Viseu, é reforço do Leixões para a nova época na Liga 2 de Futebol. O ponta-de-lança de 21 anos deixa os vizienses após uma temporada em que representou a equipa sub-23, tendo sido uma peça importante na conquista do título nacional escalão. Em 19 jogos, apontou 10 golos e ajudou o Académico Viseu a vencer a Liga Revelação. Keiko Rodrigues estreou-se também pela equipa principal do Académico Viseu. O avançado somou alguns minutos na segunda eliminatória da Taça de Portugal frente ao Porto Alegrense, encontro em que marcou um dos golos da vitória dos vizienses por 3-0. O brasileiro Zé Ricardo é reforço do Tondela, tendo assinado por 2 temporadas. O lateral esquerdo de 27 anos reencontra em Tondela o treinador Ricardo Costa, com quem trabalhou na última época no Feirense. É o terceiro reforço para a nova época na Liga 2, depois do extremo argentino Gastón Overo, com quem também jogou no Feirense, e do guarda-redes Carlão, campeão da Liga Revelação Sub-23 na época passada, com a camisola do Académico de Viseu. O Tondela apresentou mais 3 jogadoras para a nova equipa feminina de sub-19, que vai competir na 2ª Divisão Nacional. Carlota Maravilha, avançada de 14 anos, chega do Caracas de Lamego e é a 4ª jogadora apresentada pelo clube, depois de Leonor Cunha, guarda-redes de 15 anos, que jogava na Sampedrense, e Francisca Santos, uma extrema de 14 anos, que representava o Santa Combadense. A primeira jogadora apresentada tinha sido Mara Casanova, de 18 anos, que chegou ao Tondela depois de passagens pelo Famalicão, Viseu 2001 e os Represenses. Com estas 4 apresentações, o Tondela continua assim a formar a sua equipa feminina de sub-19, que se vai estrear na temporada 26-27 e que vai ser orientada por Tiago Pereira. Toda a informação do desporto está atualizada em estaçãodiariajornal.sapo.pt e também no site da Estação Diária Rádio em 968.fm.
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1: 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Previsão do estado do tempo para as próximas 24 horas. O Instituto Português de Mar e da Atmosfera mantém o distrito de Viseu sob aviso laranja devido à previsão de temperaturas elevadas e risco máximo de incêndio rural, estando a prever para o distrito céu pouco nublado ou limpo, com aumento temporário de nebulosidade nas regiões do interior e possibilidade de ocorrência de aguaceiros e trovoada com vento fraco a moderado. O IPA está também a prever uma pequena subida das temperaturas com 37 graus de máxima e a mínima a chegar aos 21 graus no distrito de Viseu.
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3: Pista de dança na Estação Diária, só para escutarmos o melhor house da estação. Mais logo, a partir das 11 da noite, temos aí 3 horas dedicadas ao house. Temas que fazem parte da playlist da Estação Oficial Viseu.
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0: 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Rui Moreira. Hora mais do que certa para ouvir com muita atenção Superestação na Estação Diária. Rui Moreira, na Estação Diária. Já sabem, de meia e meia hora atualizamos as notícias em 96.8. Voltamos aos temas logo de seguida nesta emissão Superestação. De segunda a domingo.
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Voltamos à música, voltamos aos grandes clássicos da estação, grandes temas a recordar na estação diária. 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
1: Já daqui a pouco o sinal horário para acertarmos com os nossos compromissos comerciais e logo a seguir as notícias para regressarmos para mais uma hora de muita música. Até já.
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1: São estas algumas das notícias que vamos destacar na edição do dia do Diário da Estação. Os serviços municipalizados de água e saneamento de Viseu terminaram o mês de junho com um marco histórico ao ultrapassar os 55 mil clientes. Alunos de três escolas do Distrito de Viseu vão participar no Encontro Regional Norte da 12ª edição do Apps for Good, que se realiza a 7 de julho na Universidade da Maia. Rui Miguel Pereira foi eleito o novo presidente da Comissão Política Distrital do Chega em Viseu, derrotando o deputado João Tili, que liderava até agora a estrutura distrital. O Montebello Congresso Hotel and Spa foi distinguido como a melhor unidade hoteleira nacional para a realização de congressos, reuniões e eventos empresariais. Agora é só ficarem atentos ao desenvolvimento destes e outros temas no Diário da Estação.
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1: 8 horas.
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0: 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De regresso ao Diário, bloco das 8 horas, na Estação Diária.
1: 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Os serviços municipalizados de água e saneamento de Viseu terminaram o mês de junho com um marco histórico. Ultrapassaram os 55 mil clientes. Segundo o SEMAS, este crescimento acompanha a evolução demográfica do concelho e reflete a capacidade de Viseu para atrair novos residentes, empresas e investimento. Para o SEMAS, alcançar 55 mil clientes reforça o compromisso de continuar a assegurar um serviço público de qualidade, próximo da população e capaz de acompanhar o crescimento sustentável do concelho de Viseu. A Rede Intermunicipal de Transportes Públicos Mobi Viseu Telefões transportou mais de 2 milhões e 100 mil passageiros no primeiro ano de funcionamento, segundo dados da Comunidade Intermunicipal Viseu Telefões. O sistema, que abrange 14 municípios da região, registra mais de 168 mil circulações e mais de 4 milhões de quilómetros percorridos. Segundo a CIM, a venda de passes mensais aumentou 170%. Atualmente, a Mobi conta com 167 linhas e mais de 4.300 paragens, assegurando a mobilidade de milhares de pessoas na região. Entre os fatores de sucesso está a uniformização tarifária, com passe mensal de 20 euros que se mantém. Está também em curso a instalação de 228 novos abrigos e 150 posteletes, no investimento de 776 mil euros. Rui Miguel Pereira foi eleito o novo presidente da Comissão Política Distrital do Chega em Viseu, com 54,9% dos votos, derrotando o deputado João Tili, que liderava até agora a estrutura distrital. Nesta fase foram também decididos os líderes em Braga, onde Filipe Melo foi reeleito, em Leiria, com a reeleição de Luís Paulo Fernandes, e ainda em Beja, Coimbra, Bragança, Évora e nos Açores. Esta ronda seguiu-se a uma primeira fase de eleições que aconteceu no domingo anterior e que abrangeu outras distritais, incluindo Lisboa, Porto e Faro. Na nota divulgada, a Direção Nacional do Chega saudou todos os militantes e candidatos envolvidos no processo eleitoral interno, e André Ventura deixou uma palavra de agradecimento aos dirigentes que agora terminam funções, entre os quais João Tili, em Viseu. Alunos de três escolas do Distrito de Viseu vão participar do Encontro Regional Norte da 12ª edição do Apps for Good, que se realiza a 7 de julho na Universidade da Maia. Vão apresentar projetos tecnológicos criados para responder a desafios das suas comunidades. O encontro reúne 64 projetos desenvolvidos por alunos de 30 escolas, alinhadas com os Objetivos de Desenvolvimento Sustentável das Nações Unidas e centradas em temas como a erradicação da pobreza, a saúde, a educação e a ação climática. São representadas neste encontro a Escola Secundária Frei Rosa Viterbo, em Sátão, com a aplicação Home Hope, a Escola Básica e Secundária de São João da Pesqueira, que leva a concurso dois projetos, Mente Aberta e Revisap, e ainda a Escola Secundária de Tondela, que participa com o projeto EcoBrain. Os projetos selecionados vão disputar a final da Sinal, que está marcada para 18 de setembro, no Pavilhão de Conhecimento, em Lisboa. Todas as notícias estão atualizadas em estaçãodiariajornal.sapo.pt e também no site da Estação Diária Rádio, em 968.fm.
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0: 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Previsão do estado do tempo para as próximas 24 horas. O Instituto Português de Mar e da Atmosfera mantém o Distrito de Viseu sob aviso laranja devido à previsão de temperaturas elevadas e risco máximo de incêndio rural, estando a prever para o Distrito céu pouco nublado ou limpo, com aumento temporário de nebulosidade nas regiões do interior e possibilidade de ocorrência de aguaceiros e trovoada com vento fraco a moderado. O IPA está também a prever uma pequena subida das temperaturas, com 37 graus de máxima e a mínima a chegar aos 21 graus no Distrito de Viseu.
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2: Mais uma hora Superestação, versão nacional, a abrir esta emissão na Estação Diária. Já decidida Supernova, para escutar nos próximos minutos. Fiquem bem, até já. www.efitnesshealthclub.pt. 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
1: Se quiseres estar atento a mais uma digressão pelo mundo da música, soltas da estação. 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
1: Fiquem agora com os principais títulos do desporto para desenvolver à meia hora aqui na Estação Diária. Até já. 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
1: São estes alguns dos temas que vamos desenvolver no Desporto da Estação Diária. A Taça de Portugal de Futebol Praia regressou com a primeira eliminatória e o destaque vai para a casa do Benfica de Viseu, que garantiu apuramento na Série Norte. O avançado brasileiro Caíque Rodrigues, que na última temporada conquistou a Liga Revelação ao serviço do Académico de Viseu, é reforço do Leixões para a nova época na 2ª Liga de Futebol. O brasileiro Zé Ricardo é reforço do Tondela, tendo assinado por duas temporadas. O Tondela apresentou mais três jogadoras para a equipa feminina de sub-19, que na época 2026-2027 vai competir no campeonato da 2ª Divisão Nacional. Agora é só ficarem atentos ao desenvolvimento destes e outros temas no Desporto da Estação Diária. 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
5: A Taça de Portugal de Futebol de Praia regressou com a primeira eliminatória e o destaque vai para a casa do Benfica de Viseu, que garantiu o apuramento na Série Norte. O jogo disputado na Arena Grupo, na Póvoa de Varzim, a partida acabou decidida nos penaltis, triunfo dos vizenses por 8-7 após uma igualdade a 5 golos no final do tempo regulamentar. Além da casa do Benfica de Viseu, seguiram em frente na Série Norte, Vila Flor, Desportivo da Ilha, Varzim, Leixões, o Sótão, Grape e Juventude. Já na Série Sul, garantiram a qualificação à Associação Pastéis da Bola, Nazaré 2022, o Desportivo da Torre, o Ericeirense, o Caldas, o Sesimbra e também o Chelas. O avançado brasileiro Keiko Rodrigues, que na última temporada conquistou a Liga Revelação a serviço do Académico Viseu, é reforço do Leixões para a nova época na Liga 2 de Futebol. O ponta-de-lança de 21 anos deixa os vizienses após uma temporada em que representou a equipa Sub-23, tendo sido uma peça importante na conquista do título nacional escalão. Em 19 jogos, apontou 10 golos e ajudou o Académico Viseu a vencer a Liga Revelação. Keiko Rodrigues estreou-se também pela equipa principal do Académico Viseu. O avançado somou alguns minutos na segunda eliminatória da Taça de Portugal frente ao Porto Alegrense, encontro em que marcou um dos golos da vitória dos vizienses por 3-0. O brasileiro Zé Ricardo é reforço do Tondela, tendo assinado por 2 temporadas. O lateral esquerdo de 27 anos reencontra em Tondela o treinador Ricardo Costa, com quem trabalhou na última época no Feirense. É o terceiro reforço para a nova época na Liga 2, depois do extremo argentino Gaston Novero, com quem também jogou no Feirense, e do guarda-redes Carlão, campeão da Liga Revelação Sub-23 na época passada, com a camisola do Académico de Viseu. O Tondela apresentou mais 3 jogadoras para a nova equipa feminina de Sub-19, que vai competir na 2ª Divisão Nacional. Carlota Maravilha, avançada de 14 anos, chega do Caracas de Lamego e é a 4ª jogadora apresentada pelo clube, depois de Leonor Cunha, guarda-redes de 15 anos, que jogava na Sampedrense, e Francisca Santos, uma extrema de 14 anos, que representava o Santa Combadense. A primeira jogadora apresentada tinha sido Mara Casanova, de 18 anos, que chegou ao Tondela depois de passagens pelo Famalicão, Viseu 2000 e os Represenses. Com estas 4 apresentações, o Tondela continua assim a formar a sua equipa feminina de Sub-19, que se vai estrear na temporada 26-27 e que vai ser orientada por Tiago Pereira. 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
0: 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Previsão do estado do tempo para as próximas 24 horas. O Instituto Português de Mar e da Atmosfera mantém o distrito de Viseu sob aviso laranja devido à previsão de temperaturas elevadas e risco máximo de incêndio rural, estando a prever para o distrito céu pouco nublado ou limpo, com aumento temporário de nebulosidade nas regiões do interior e possibilidade de ocorrência de aguaceiros e trovoada com vento fraco a moderado. O IPMA está também a prever uma pequena subida das temperaturas com 37 graus de máxima e a mínima a chegar aos 21 graus no distrito de Viseu.
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2: 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A Rádio Oficial de Viseu tem um espaço de 3 horas de emissão, especialmente pensado para quem gosta do house. Logo a seguir ao sinal horário, das 11 da noite, pista de dança a não perder. Fica atento.
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1: Voltamos à música, voltamos aos grandes clássicos da estação, grandes temas a recordar na Estação Diária. 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
1: À hora certa temos aí as notícias, mas já fazemos uma pequena pausa para regressarmos ainda com mais energia na próxima hora. Fiquem todos muito bem, até depois do sinal horário.
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0: Municipalizados de Água e Saneamento de Viseu terminaram o mês de junho com marco histórico a ultrapassarem os 55 mil clientes. Alunos de três escolas do Distrito de Viseu vão participar no Encontro Regional Norte da 12ª edição do Apps for Good, que se realiza a 7 de julho na Universidade da Maia. Rui Miguel Pereira foi eleito o novo presidente da Comissão Política Distrital do Chega em Viseu, derrotando o deputado João Tili, que liderava até agora a estrutura distrital. O Montebello Congresso Hotel and Spa foi distinguido como a melhor unidade hoteleira nacional para a realização de congressos, reuniões e eventos empresariais. Agora é só ficarem atentos ao desenvolvimento destes e outros temas no Diário da Estação.
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6: Nove horas.
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2: Os serviços municipalizados de água e saneamento de Viseu terminaram o mês de junho com um marco histórico. Ultrapassaram os 55 mil clientes. Segundo o SEMAS, este crescimento acompanha a evolução demográfica do concelho e reflete a capacidade de Viseu para atrair novos residentes, empresas e investimento. Para o SEMAS, alcançar 55 mil clientes reforça o compromisso de continuar a assegurar um serviço público de qualidade, próximo da população e capaz de acompanhar o crescimento sustentável do concelho de Viseu. A Rede Intermunicipal de Transportes Públicos Móvel Viseu Telefões transportou mais de 2 milhões e 100 mil passageiros no primeiro ano de funcionamento, segundo dados da Comunidade Intermunicipal Viseu Telefões. O sistema, que abrange 14 municípios da região, registra mais de 168 mil circulações e mais de 4 milhões de quilómetros percorridos. Segundo a CIM, a venda de passes mensais aumentou 170%. Atualmente, a Mobi conta com 167 linhas e mais de 4.300 paragens, assegurando a mobilidade de milhares de pessoas na região. Entre os fatores de sucesso está a uniformização tarifária, com um passe mensal de 20 euros que se mantém. Está também em curso a instalação de 228 novos abrigos e 150 posteletos, num investimento de 776 mil euros. Rui Miguel Pereira foi eleito o novo presidente da Comissão Política Distrital do Chega em Viseu, com 54,9% dos votos, derrotando o deputado João Tili, que liderava até agora a estrutura distrital. Nesta fase foram também decididos os líderes em Braga, onde Filipe Melo foi reeleito, em Leiria, com a reeleição de Luís Paulo Fernandes, e ainda em Beja, Coimbra, Bragança, Évora e nos Açores. Esta ronda seguiu-se a uma primeira fase de eleições que aconteceu no domingo anterior e que abrangeu outras distritais, incluindo Lisboa, Porto e Faro. Na nota divulgada, a Direção Nacional do Chega saudou todos os militantes e candidatos envolvidos no processo eleitoral interno, e André Ventura deixou uma palavra de agradecimento aos dirigentes que agora terminam funções, entre os quais João Tili, em Viseu. Alunos de três escolas do Distrito de Viseu vão participar do Encontro Regional Norte da 12ª edição do Apps for Good, que se realiza a 7 de julho na Universidade da Maia. Vão apresentar projetos tecnológicos criados para responder a desafios das suas comunidades. O encontro reúne 64 projetos desenvolvidos por alunos de 30 escolas, alinhadas com os Objetivos de Desenvolvimento Sustentável das Nações Unidas e centradas em temas como a erradicação da pobreza, a saúde, a educação e a ação climática. São representadas neste encontro a Escola Secundária Frei Rosa Viterbo, em Sátão, com a aplicação Home Hope, a Escola Básica e Secundária de São João da Pesqueira, que leva a concurso dois projetos, Mente Aberta e Revisap, e ainda a Escola Secundária de Tondela, que participa com o projeto EcoRain. Os projetos selecionados vão disputar a final da Sinal, que está marcada para 18 de setembro, no Pavilhão de Conhecimento, em Lisboa. Todas as notícias estão atualizadas em estaçãodiariojornal.sapo.pt e também no site da Estação Diária Rádio, em 98.fm.
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4: Previsão do estado do tempo para as próximas 24 horas. O Instituto Português de Mar e da Atmosfera mantém o Distrito de Viseu sob aviso laranja devido à previsão de temperaturas elevadas e risco máximo de incêndio rural, estando a prever para o Distrito céu pouco nublado ou limpo, com aumento temporário de nebulosidade nas regiões do interior e possibilidade de ocorrência de aguaceiros e trovoada, com vento fraco a moderado. O IPA está também a prever uma pequena subida das temperaturas, com 37 graus de máxima e a mínima a chegar aos 21 graus no Distrito de Viseu.
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0: 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Mais uma hora Superestação. Iniciamos este espaço de emissão com a divulgação da música nacional. Tema Supernova em 9680. Ou na net em www.968.fm. Fiquem bem, voltamos nos próximos minutos. 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
0: 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Para destacarmos nos próximos minutos em 96.8, soltas da estação. Grandes músicas que entram no ouvido em www.968.fm. Até já.
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1: Temos agora aí os principais títulos que vão ser desenvolvidos no desporto à meia hora aqui na Estação Diária. Até já. 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
1: 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São estes alguns dos temas que vamos desenvolver no Desporto da Estação Diária. A Taça de Portugal de Futebol Praia regressou com a primeira eliminatória e o destaque vai para a casa do Benfica de Viseu, que garantiu o apuramento na Série Norte. O avançado brasileiro Caíque Rodrigues, que na última temporada conquistou a Liga Revelação ao serviço do Académico de Viseu, é reforço do Leixões para a nova época na 2ª Liga de Futebol. O brasileiro Zé Ricardo é reforço do Tondela, tendo assinado por duas temporadas. O Tondela apresentou mais três jogadoras para a equipa feminina de sub-19, que na época 2026-2027 vai competir no campeonato da 2ª Divisão Nacional. Agora é só ficarem atentos ao desenvolvimento destes e outros temas no Desporto da Estação Diária. 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
1: A Taça de Portugal de Futebol de Praia regressou com a primeira eliminatória e o destaque vai para a casa do Benfica de Viseu, que garantiu o apuramento na Série Norte. O jogo disputado na Arena Grupo, na Póvoa de Varzim, a partida acabou decidida nos penaltis, triunfo dos vizinhos por 8-7 após uma igualdade a 5 golos no final do tempo regulamentar. Além da casa do Benfica de Viseu, seguiram em frente na Série Norte Vila Flor, Desportivo da Ilha, Varzim, Leixões, o Sótão, Grape e Juventude. Já na Série Sul, garantiram a qualificação à Associação Pastéis da Bola, Nazaré 2022, o Desportivo da Torre, o Ericeirense, o Caldas, o Sesimbra e também o Chelas. O avançado brasileiro Keiko Rodrigues, que na última temporada conquistou a Liga Revelação a serviço do Académico Viseu, é reforço do Leixões para a nova época na Liga 2 de Futebol. O ponta-de-lança de 21 anos deixa os vizienses após uma temporada em que representou a equipa Sub-23, tendo sido uma peça importante na conquista do título nacional escalão. Em 19 jogos, apontou 10 golos e ajudou o Académico Viseu a vencer a Liga Revelação. Keiko Rodrigues estreou-se também pela equipa principal do Académico Viseu. O avançado somou alguns minutos na segunda eliminatória da Taça de Portugal frente ao Porto Alegrense, encontro em que marcou um dos golos da vitória dos vizienses por 3-0. O brasileiro Zé Ricardo é reforço do Tondela, tendo assinado por 2 temporadas. O lateral esquerdo de 27 anos reencontra em Tondela o treinador Ricardo Costa, com quem trabalhou na última época no Feirense. É o terceiro reforço para a nova época na Liga 2, depois do extremo argentino Gastão Novero, com quem também jogou no Feirense, e do guarda-redes Carlão, campeão da Liga Revelação Sub-23 na época passada, com a camisola do Académico de Viseu. O Tondela apresentou mais 3 jogadoras para a nova equipa feminina de Sub-19, que vai competir na 2ª Divisão Nacional. Carlota Maravilha, avançada de 14 anos, chega do Caracas de Lamego e é a 4ª jogadora apresentada pelo clube, depois de Leonor Cunha, guarda-redes de 15 anos, que jogava na Sampedrense, e Francisca Santos, uma extrema de 14 anos, que representava o Santa Combadense. A primeira jogadora apresentada tinha sido Mara Casanova, de 18 anos, que chegou ao Tondela depois de passagens pelo Famalicão, Viseu 2001 e os Represenses. Com estas 4 apresentações, o Tondela continua assim a formar a sua equipa feminina de Sub-19, que se vai estrear na temporada 26-27 e que vai ser orientada por Tiago Pereira. 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Previsão do estado do tempo para as próximas 24 horas. O Instituto Português de Mar e da Atmosfera mantém o distrito de Viseu sob aviso laranja devido à previsão de temperaturas elevadas e risco máximo de incêndio rural, estando a prever para o distrito céu pouco nublado ou limpo, com aumento temporário de nebulosidade nas regiões do interior e possibilidade de ocorrência de aguaceiros e trovoada com vento fraco a moderado. O IPA está também a prever uma pequena subida das temperaturas com 37 graus de máxima e a mínima a chegar aos 21 graus no distrito de Viseu.
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3: Mais uma Super Malha House na Estação Diária. A Rádio Oficial de Viseu tem um espaço de 3 horas de emissão, especialmente pensado para quem gosta do house. Logo a seguir ao sinal horário, das 11 da noite, pista de dança a não perder.
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1: Para destacarmos nos próximos minutos em 96.8, clássicos da estação. Espaço de emissão com a divulgação de temas que rodamos regularmente na antena 9680. A não perder.
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2: Já fiquem com as nossas despedidas. Voltamos à antena depois do bloco das notícias à hora certa. Não saiam dos vossos lugares. Na próxima hora voltamos aí com grandes novidades.
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5: São estas algumas das notícias que vamos destacar na edição do dia do Diário da Estação. Os serviços municipalizados de água e saneamento de Viseu terminaram o mês de junho com um marco histórico a ultrapassarem os 55 mil clientes. Alunos de três escolas do Distrito de Viseu vão participar no Encontro Regional Norte da 12ª edição do Apps for Good, que se realiza a 7 de julho na Universidade da Maia. Rui Miguel Pereira foi eleito novo presidente da Comissão Política Distrital do Chega em Viseu, derrotando o deputado João Tili, que liderava até agora a estrutura distrital. O Montebello Congresso Hotel and Spa foi distinguido com a

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3: 10 horas.
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7: Os serviços municipalizados de água e saneamento de Viseu terminaram o mês de junho com um marco histórico. Ultrapassaram os 55 mil clientes. Segundo o SEMAS, este crescimento acompanha a evolução demográfica do concelho e reflete a capacidade de Viseu para atrair novos residentes, empresas e investimento. Para o SEMAS, alcançar 55 mil clientes reforça o compromisso de continuar a assegurar um serviço público de qualidade, próximo da população e capaz de acompanhar o crescimento sustentável do concelho de Viseu. A Rede Intermunicipal de Transportes Públicos Mobi Viseu Telefões transportou mais de 2 milhões e 100 mil passageiros no primeiro ano de funcionamento, segundo dados da Comunidade Intermunicipal Viseu Telefões. O sistema, que abrange 14 municípios da região, registra mais de 168 mil circulações e mais de 4 milhões de quilómetros percorridos. Segundo a CIM, a venda de passes mensais aumentou 170%. Atualmente, a Mobi conta com 160

0: 7 linhas e mais de 4.300 paragens, assegurando a mobilidade de milhares de pessoas da região. Entre os fatores de sucesso está a uniformização tarifária, com passe mensal de 20€, que se mantém. Está também em curso a instalação de 228 novos abrigos e 150 posteletos, no investimento de 776 mil euros. Rui Miguel Pereira foi eleito o novo presidente da Comissão Política Distrital do Chega em Viseu, com 54,9% dos votos, derrotando o deputado João Tili, que liderava até agora a estrutura distrital. Nesta fase foram também decididos os líderes em Braga, onde Filipe Melo foi reeleito, em Leiria, com a reeleição de Luís Paulo Fernandes, e ainda em Beja, Coimbra, Bragança, Évora e nos Açores. Esta ronda seguiu-se a uma primeira fase de eleições que aconteceu no domingo anterior e que abrangeu outras distritais, incluindo Lisboa, Porto e Faro. Na nota divulgada, a Direção Nacional do Chega saudou todos os militantes e candidatos envolvidos no processo eleitoral interno e André Ventura deixou uma palavra de agradecimento aos dirigentes que agora terminam funções, entre os quais João Tili, em Viseu. Alunos de três escolas do Distrito de Viseu vão participar do Encontro Regional Norte da 12ª edição do Apps for Good, que se realiza a 7 de julho na Universidade da Maia. Vão apresentar projetos tecnológicos criados para responder a desafios das suas comunidades. O encontro reúne 64 projetos desenvolvidos por alunos de 30 escolas, alinhadas com os Objetivos de Desenvolvimento Sustentável das Nações Unidas e centradas em temas como a erradicação da pobreza, a saúde, a educação e a ação climática. São representadas neste encontro a Escola Secundária Frei Rosa Viterbo, em Sátão, com a aplicação Home Hope, Escola Básica e Secundária de São João da Pesqueira, que leva a concurso dois projetos, Mente Aberta e RevisUp, e ainda a Escola Secundária de Tondela, que participa com o projeto EcoBrain. Os projetos selecionados vão disputar a final da Sinal, que está marcada para 18 de setembro, no Pavilhão de Conhecimento, em Lisboa. Todas as notícias estão atualizadas em estaçãodiariajornal.sapo.pt e também no site da Estação Diária Rádio, em 968.fm.
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3: Previsão do estado do tempo para as próximas 24 horas. O Instituto Português de Mar e da Atmosfera mantém o Distrito de Viseu sob aviso laranja devido à previsão de temperaturas elevadas e risco máximo de incêndio rural, estando a prever para o Distrito céu pouco nublado ou limpo, com aumento temporário de nebulosidade nas regiões do interior e possibilidade de ocorrência de aguaceiros e trovoada com vento fraco a moderado. O IPMA está também a prever uma pequena subida das temperaturas com 37 graus de máxima e a mínima a chegar aos 21 graus no Distrito de Viseu.
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0: 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Som de abertura na Estação Diária para mais um espaço de emissão Super Estação. Abrimos aí com o Som Nacional. Para voltarmos já de seguida à música, temos aí Supernova. Fiquem bem, fiquem com a Estação Oficial Viseu. 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
1: Só para não perderes nem um pouco das boas notícias que vão acontecendo pelo universo dos tops, recomendamos que ouças o próximo tema que temos preparado em 9680. 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Voltamos já de seguida.
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0: Boa noite.
1: Fique agora com os principais destaques do desporto à meia hora aqui na Estação Diária. Até já. 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
1: São estes alguns dos temas que vamos desenvolver no Desporto da Estação Diária. A Taça de Portugal de Futebol Praia regressou com a primeira eliminatória e o destaque vai para a casa do Benfica de Viseu, que garantiu apuramento na Série Norte. O avançado brasileiro Caíque Rodrigues, que na última temporada conquistou a Liga Revelação ao serviço do Académico de Viseu, é reforço do Leixões para a nova época na 2ª Liga de Futebol. O brasileiro Zé Ricardo é reforço do Tondela, tendo assinado por duas temporadas. O Tondela apresentou mais três jogadoras para a equipa feminina de sub-19, que na época 2026-2027 vai competir no campeonato da 2ª Divisão Nacional. Agora é só ficarem atentos ao desenvolvimento destes e outros temas no Desporto da Estação Diária. 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
6: A Taça de Portugal de Futebol de Praia regressou com a primeira eliminatória e o destaque vai para a casa do Benfica de Viseu, que garantiu o apuramento na Série Norte. O jogo disputado na Arena Grupo, na Póvoa de Varzim, a partida acabou decidida nos penaltis, triunfo dos vizenses por 8-7 após uma igualdade a 5 golos no final do tempo regulamentar. Além da casa do Benfica de Viseu, seguiram em frente na Série Norte, Vila Flor, Desportivo da Ilha, Varzim, Leixões, o Sótão, Grape e Juventude. Já na Série Sul, garantiram a qualificação à Associação Pastéis da Bola, Nazaré 2022, o Desportivo da Torre, o Ericeirense, o Caldas, o Sesimbra e também o Chelas. O avançado brasileiro Keiko Rodrigues, que na última temporada conquistou a Liga Revelação a serviço do Académico Viseu, é reforço do Leixões para a nova época na Liga 2 de Futebol. O ponta-de-lança de 21 anos deixa os vizienses após uma temporada em que representou a equipa Sub-23, tendo sido uma peça importante na conquista do título nacional escalão. Em 19 jogos, apontou 10 golos e ajudou o Académico Viseu a vencer a Liga Revelação. Keiko Rodrigues estreou-se também pela equipa principal do Académico Viseu. O avançado somou alguns minutos na segunda eliminatória da Taça de Portugal frente ao Porto Alegrense, encontro em que marcou um dos golos da vitória dos vizienses por 3-0. O brasileiro Zé Ricardo é reforço do Tondela, tendo assinado por 2 temporadas. O lateral esquerdo de 27 anos reencontra em Tondela o treinador Ricardo Costa, com quem trabalhou na última época no Feirense. É o terceiro reforço para a nova época na Liga 2, depois do extremo argentino Gastão Novero, com quem também jogou no Feirense, e do guarda-redes Carlão, campeão da Liga Revelação Sub-23 na época passada, com a camisola do Académico de Viseu. O Tondela apresentou mais 3 jogadoras para a nova equipa feminina de Sub-19, que vai competir na 2ª Divisão Nacional. Carlota Maravilha, avançada de 14 anos, chega do Caracas Flamengo e é a 4ª jogadora apresentada pelo clube, depois de Leonor Cunha, guarda-redes de 15 anos, que jogava na Sampedrense, e Francisca Santos, uma extrema de 14 anos, que representava o Santa Combadense. A primeira jogadora apresentada tinha sido Mara Casanova, de 18 anos, que chegou ao Tondela depois de passagens pelo Famalicão, Viseu 2000 e os Represenses. Com estas 4 apresentações, o Tondela continua assim a formar a sua equipa feminina de Sub-19, que se vai estrear na temporada 26-27 e que vai ser orientada por Tiago Pereira. Toda a informação do desporto está atualizada em estaçãodiariajornal.sapo.pt e também no site da Estação Diária Rádio, em 968.fm.
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0: 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Previsão do estado do tempo para as próximas 24 horas. O Instituto Português de Mar e da Atmosfera mantém o distrito de Viseu sob aviso laranja devido à previsão de temperaturas elevadas e risco máximo de incêndio rural, estando a prever para o distrito céu pouco nublado ou limpo, com aumento temporário de nebulosidade nas regiões do interior e possibilidade de ocorrência de aguaceiros e trovoada com vento fraco a moderado. O IPMA está também a prever uma pequena subida das temperaturas com 37 graus de máxima e a mínima a chegar aos 21 graus no distrito de Viseu.
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3: Estamos aí de volta para escutarmos Pista de Dança, programa que diariamente durante o período da noite nos dá a conhecer as batidas mais house do FM. Depois das 23, Antena 9680. Até já.
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1: Voltamos ao passado para recordar algumas das malhas mais votadas da Estação Diária. Clássicos da Estação, grandes batidas comerciais para destacarmos nos próximos minutos em www.968.fm. 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
1: Ora, estamos nós para fecharmos mais uma hora de emissão na Estação Diária. Tudo aposto para que logo a seguir ao sinal horário possam ter acesso à informação. Comerciais pelo meio e logo a seguir, mais uma hora em 96.80.
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1: São estas algumas das notícias que vamos destacar na edição do dia do Diário da Estação. Os serviços municipalizados de água e saneamento de Viseu terminaram o mês de junho com marco histórico ao ultrapassarem os 55 mil clientes. Alunos de três escolas do Distrito de Viseu vão participar no Encontro Regional Norte da 12ª edição do Apps for Good, que se realiza a 7 de julho na Universidade da Maia. Rui Miguel Pereira foi eleito o novo presidente da Comissão Política Distrital do Chega em Viseu, derrotando o deputado João Tili, que liderava até agora a estrutura distrital. O Montebello Congresso Hotel and Spa foi distinguido como a melhor unidade hoteleira nacional para a realização de congressos, reuniões e eventos empresariais. Agora é só ficarem atentos ao desenvolvimento destes e outros temas no Diário da Estação.
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2: 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Os serviços municipalizados de água e saneamento de Viseu terminaram o mês de junho com um marco histórico. Ultrapassaram os 55 mil clientes. Segundo o SEMAS, este crescimento acompanha a evolução demográfica do concelho e reflete a capacidade de Viseu para atrair novos residentes, empresas e investimento. Para o SEMAS, alcançar 55 mil clientes reforça o compromisso de continuar a assegurar um serviço público de qualidade, próximo da população e capaz de acompanhar o crescimento sustentável do concelho de Viseu. A Rede Intermunicipal de Transportes Públicos Mobi Viseu Telefões transportou mais de 2 milhões e 100 mil passageiros no primeiro ano de funcionamento, segundo dados da Comunidade Intermunicipal Viseu Telefões. O sistema, que abrange 14 municípios da região, registra mais de 168 mil circulações e mais de 4 milhões de quilómetros percorridos. Segundo a CIM, a venda de passes mensais aumentou 170%. Atualmente, a Mobi conta com 167 linhas e mais de 4.300 paragens, assegurando a mobilidade de milhares de pessoas na região. Entre os fatores de sucesso está a uniformização tarifária, com um passe mensal de 20 euros que se mantém. Está também em curso a instalação de 228 novos abrigos e 150 posteletes, no investimento de 776 mil euros. Rui Miguel Pereira foi eleito o novo presidente da Comissão Política Distrital do Chega em Viseu, com 54,9% dos votos, derrotando o deputado João Tili, que liderava até agora a estrutura distrital. Nesta fase foram também decididos

0: Os líderes em Braga, onde Filipe Melo foi reeleito, em Leiria, com a reeleição de Luís Paulo Fernandes, e ainda em Beja, Coimbra, Bragança, Évora e nos Açores. Esta ronda seguiu-se a uma primeira fase de eleições que aconteceu no domingo anterior e que abrangeu outras distritais, incluindo Lisboa, Porto e Faro. Na nota divulgada, a Direção Nacional Chega saudou todos os militantes e candidatos envolvidos no processo eleitoral interno e André Ventura deixou uma palavra de agradecimento aos dirigentes que agora terminam funções, entre os quais João Tili, em Viseu. Alunos de três escolas do Distrito de Viseu vão participar do Encontro Regional Norte da 12ª edição do Apps for Good, que se realiza a 7 de julho na Universidade da Maia. Vão apresentar-se projetos tecnológicos criados para responder a desafios das suas comunidades. O encontro reúne 64 projetos desenvolvidos por alunos de 30 escolas, alinhadas com os Objetivos de Desenvolvimento Sustentável das Nações Unidas e centradas em temas como a erradicação da pobreza, a saúde, a educação e a ação climática. São representadas neste encontro a Escola Secundária Frei Rosa Viterbo, em Sátão, com a aplicação Home Hope, Escola Básica e Secundária de São João da Pesqueira, que leva a concurso dois projetos, Mente Aberta e Revisab, e ainda a Escola Secundária de Tondela, que participa com o projeto EcoBrain. Os projetos selecionados vão disputar a final da Sinal, que está marcada para 18 de setembro, no Pavilhão de Conhecimento, em Lisboa. 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
3: Previsão do estado do tempo para as próximas 24 horas. O Instituto Português de Mar e da Atmosfera mantém o Distrito de Viseu sob aviso laranja devido à previsão de temperaturas elevadas e risco máximo de incêndio rural, estando a prever para o Distrito céu pouco nublado ou limpo, com aumento temporário de nebulosidade nas regiões do interior e possibilidade de ocorrência de aguaceiros e trovoada com vento fraco a moderado. O IPA está também a prever uma pequena subida das temperaturas com 37 graus de máxima e a mínima a chegar aos 21 graus no Distrito de Viseu.
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4: Sigma, a dupla britânica formada pelos dois DJs Cameron e Joy. Já em tempo de universidade, esta dupla trabalhou em lojas de discos e promoção de eventos para fazerem face às despesas de estudante. Mas concluídos os estudos e lançados vários remixes, esta dupla fez de Sigma o seu projeto musical.
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1: Ora, estamos nós de volta para mais um grande tema em 9680. 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
4: O sueco Jean-Martin Lindström nasceu em 1980, é cantor e compositor.

0: BBC Radio com If I Could Change Your Mind. John Martin está sempre em ação pelo mundo com várias atuações pelos mais diferentes e importantes palcos da música.
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2: Maroon 5 é uma banda americana que se deu a conhecer no mundo em 1994. Tudo começou na conhecida cidade dos Anjos, Los Angeles. O vocalista Adam Levine, estudante do liceu com apenas 17 anos, juntou-se a mais 4 amigos, dando assim

0: dezenas de prémios e um número bíblico de seguidores que fazem dos Maroon 5 uma das bandas pop-rock de maior êxito mundial.
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0: Taylor and Blaine.
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1: Olá, bem-vindos à Estação Diária. Estão aí os primeiros minutos nesta emissão Super Estação.
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1: Voltamos à música em mais uma emissão Super Estação. Só para quem quer estar por dentro do desporto, as novidades do dia.
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1: 19:22. 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
2: Já sabem, de meia e meia hora atualizamos as notícias em 96.8. Voltamos aos temas logo de seguida nesta emissão Super Estação.
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3: 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Os serviços municipalizados de água e saneamento de Viseu terminaram o mês de junho com um marco histórico. Ultrapassaram os 55 mil clientes. Segundo o SEMAS, este crescimento acompanha a evolução demográfica do concelho e reflete a capacidade de Viseu para atrair novos residentes, empresas e investimento. Para o SEMAS, alcançar 55 mil clientes reforça o compromisso de continuar a assegurar um serviço público de qualidade, próximo da população e capaz de acompanhar o crescimento sustentável do concelho de Viseu. A Rede Intermunicipal de Transportes Públicos Mobi Viseu Telefões transportou mais de 2 milhões e 100 mil passageiros no primeiro ano de funcionamento, segundo dados da Comunidade Intermunicipal Viseu Telefões. O sistema, que abrange 14 municípios da região, registra mais de 168 mil circulações e mais de 4 milhões de quilómetros percorridos. Segundo a CIM, a venda de passes mensais aumentou 170%. Atualmente, a Mobi conta com 167 linhas e mais de 4.300 paragens, assegurando a mobilidade de milhares de pessoas na região. Entre os fatores de sucesso está a uniformização tarifária, com um passe mensal de 20 euros que se mantém. Está também em curso a instalação de 228 novos abrigos e 150 posteletes, num investimento de 776 mil euros. Rui Miguel Pereira foi eleito o novo presidente da Comissão Política Distrital do Chega em Viseu, com 54,9% dos votos, derrotando o deputado João Tili, que liderava até agora a estrutura distrital. Nesta fase foram também decididos os líderes em Braga, onde Filipe Melo foi reeleito, em Leiria, com a reeleição de Luís Paulo Fernandes, e ainda em Beja, Coimbra, Bragança, Évora e nos Açores. Esta ronda seguiu-se a uma primeira fase de eleições que aconteceu no domingo anterior e que abrangeu outras distritais, incluindo Lisboa, Porto e Faro. Na nota divulgada, a Direção Nacional de Chega saudou todos os militantes e candidatos envolvidos no processo eleitoral interno, e André Ventura deixou uma palavra de agradecimento aos dirigentes que agora terminam funções, entre os quais João Tili, em Viseu. Alunos de três escolas do Distrito de Viseu vão participar do Encontro Regional Norte da 12ª edição do Apps for Good, que se realiza a 7 de julho na Universidade da Maia. Vão apresentar-se projetos tecnológicos criados para responder a desafios das suas comunidades. O encontro reúne 64 projetos desenvolvidos por alunos de 30 escolas, alinhadas com os Objetivos de Desenvolvimento Sustentável das Nações Unidas e centradas em temas como a erradicação da pobreza, a saúde, a educação e a ação climática. São representadas neste encontro a Escola Secundária Frei Rosa Viterbo, em Sátão, com a aplicação Home